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1: Sucesso e Mano Mendes. E hoje nós trouxemos pra vaquejada.

0: barulho pro Rei Maquera aí, minha Paraíba!
1: Pra tocar no seu paredão, Guilulinha. Pitbull, lembra da gente, pelo amor de Deus.
2: Lembra da gente, Pitbull? Pelo amor de Deus, Pitbull!
1: Alô, Júnior Praia das Frutas! Eu tô vendo ele!

0: Muito bom, Marcel Dodd, gostosa, na voz do Marla Sem Alça. E antes teve também Henri Freitas. Guinho e Lulinha, e teve também o Rei Vaqueiro. Alô, Adriano, nosso amigo Adriano lá em Buzeiro. Daqui a pouquinho tem Homem Chora, né? É o nome da música que ele gosta. Vou tocar pra você já. Renilde, minha amiga querida aqui na Rua do Gravatá, tá ouvindo a gente. Diz, boa noite, Meg. Toca a música do Amado Batista.
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0: É, ou então Zezé de Camargo e Luciano, Amor Selvagem. Deixou uma mensagem linda. É maravilhoso saber que existe um Deus cuidando sempre da gente. É bom demais, não é? Valeu, Renilde. Um abraço, minha querida.

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1: tudo gente... especial.
2: Isso aqui vai ser rachar o copo no chão.
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0: Legal, e esse foi o Henry Freitas aqui na nossa programação Amore FM 96,3. Agora são 9h52. Aliás, 9h42 ainda, meu povo.
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0: Muito bom, e agora sim tem Fernandinho. Uma nova história pra você, de Leusa. Alô, Ivalci, vai pra você também, você que gosta do Fernandinho.
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0: E na sequência tem também.
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0: Olha só, já rolou, né, Zezé de Camargo e Luciano. Amado Batista, não tô encontrando essa moda, vamos encontrá-la, né? Bom, e agora sim, Fernandinho, na sequência, Zé Henrique Gabriel, música nova, Raul Seixas, e tem muito mais sucesso pra você.

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1: Já vivi isso aí, já.

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Muito bom, agora em Piritiba. Agora em Piritiba são 22 horas e 58 minutos. Você curtiu as canções do José Augusto, Fernando Mendes, Genival Santos, Gilberto Lemos e muito mais. E assim nós estamos finalizando o nosso programa, agradecendo ao nosso Deus pela oportunidade de estarmos aqui juntinhos mais uma vez. Agradecer a todos vocês que ficaram comigo até o dado momento. Gratidão, grande abraço. E antes de finalizar, eu quero dizer o seguinte: alguém que lutou até o fim nunca será um fracassado, tá? Pois a verdadeira derrota é desistir. Tenham todos uma semana espetacular na presença do nosso Deus. Valeu pelo carinho, valeu pela companhia maravilhosa. E a gente finaliza com mais um pedacinho dessa canção lindíssima, ao som do Giliardi. Beijos a todos, uma semana maravilhosa, uma semana super proveitosa. Abraços, meu povo querido, tchau e até a volta.

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0: Valeu, meu povo, bom dia, bom dia. 5:02, traduzindo um pouquinho aqui por causa do equipamento, né? Eita, nós, bom dia, cidade, bom dia pra turma que acorda cedo, já tá com o radinho ligado, né, Moreira? Aquele abraço. Obrigado pelo carinho da audiência, né, galera? Bom dia, bom dia, bom dia. Bom dia lá pro pessoal do Grupo Pimenta, né, Deraldo? Acorda cedo, Deraldo. Ah, pra mandar alusão pra Zilma, Dil, né? É, rapaz, acorda cedinho. Já ligou o rádio na Imoré. Não é não? É, acorda cedo. Pois é, pois é, pois é, pois é. Olha, a Imoré FM, voando livre com sucesso. Esse é o seu programa, hein? Levando pra você até às 7 da manhã, o melhor da música sertaneja, né? Eita, agradecendo o carinho, a companhia da turma que tá na cidade. Hoje o bicho atrasou aqui, viu? Bora, bora, bora, bora, bora. Meu irmão, 5:04. Bom dia, meu povo. Obrigado pelo carinho na companhia. Meu irmão, Léo. Léo lá da padaria. Acorda dizendo, Léo, que acorda cedo. Não bota fé nesse negócio, não. Não é nada, Rúbia. É, Deraldo. Ah, acorda cedo, rapaz. Tem um povo que acorda cedo. Deus é mais, né? Tenha medo desse povo que acorda cedo, viu? É. Bom dia, bom dia, bom dia. 5:05. Ah, Maria, o tempo tá voando. Hoje segunda, né, meu filho? É, o tempo voa. Bora, computador. Eita, não entendi que esse computador. O coitado fica lerdo, viu, viu, Dilma? Pai. Bora trabalhar. Vixe, rapaz, 5:05, hein? Eita. Bora, bora, ó. É que dormindo, bora. Vambora, vambora, vambora, adiantar. Ah, meu filho, adiante.
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2: 5:06.
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2: 5:07.
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5: 5 e 9.
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7: Oi, Virgem Santana.
0: Oi, Lorena. Bom dia, Lorena. Bom dia pra galera que acordou cedo, já tá com o radinho ligado na Imoré. Aquele abraço. Obrigado pelo carinho da companhia. Bom dia, Genilson, lá das almas, rapaz. O homem acorda cedo, já tá com o radinho ligado, né, Genilson? Aquele Genilson é brincadeira, não. Levanta cedinho ele, Dona Dade. Bom dia, meu povo. Obrigado pelo carinho da companhia, viu, galera? Olha, são 5 e 9. Ave Maria. Olha, você já foi lá na churrascaria, lanchonete do Grupo Pimenta agora tomar o seu café da manhã? Não, passe lá, é 24 horas. Não é não, Deraldo? Ana Rubia, é o melhor café da manhã que você vai tomar hoje. É lá na churrascaria, lanchonete do Grupo Pimenta, hein? Eita, nós. Bom dia, meu povo. 5 e 10.

0: Muito bem, Christian Ralph Chora Pete, 5h25. E acordou, vai Matheus do Barrigão, a dona Ivanice, lá em Guilherme Carlos, bom dia! Bom dia, povo do Tingui. Ah, estão tudo dormindo lá. É, né, dando isso por agora, dorme até mais tarde. Não, é, rapaz. Bom dia, Baldo ali, você que já acordaram? Duvido, galera, desculpa, tudo dormindo. Olha! 5h26, ela tinha, já acordou mesmo? Acordou nada. Um frio da gota, menino, tá gelando. Ave Maria. Gelando de lascar o couro, né não? É, vamos lá. Olha, 5h26, hein? Bom dia, bom dia, bom dia, bom dia. Eita, nós chegou a fazer o backup do meu bicho ali que tá bravo nisso aqui. Olha, 5h26, Dona Gisélia acordou cedo. Felipe Chevette deve estar dormindo. Dona Gisélia acordou, galera. Olha que beleza, hein? Bora, Dona Gisélia, bom dia.
1: Isso, bom dia, Gilson. Já tô acordada, viu? Minha filha foi café.
0: Muito bem, Suzy, Tico de Manguinha acordou. Velminha, aquele velho que come água, sai bebo aí. Ei, velho, cuidado, velho. Já avisei esse velho 200 vezes, tá pensando que é igual a gato, tem 7 vidas. Não é não, Jair Moura, Fagner, tá ligado? Já o Tom do Sítio Machixe acordou. Paulinho das Piaba acordou. Olha, 5h27, fala, Sorobaica acordou.
2: Bom dia, Gilson Santana. Bom dia, minha turma. Ó, Gilson, o homem disse que só acredita que eu chego lá no Grupo Pimenta quando você manda o recado aí. Quando eu mando o recado aqui dizendo que eu vou tomar um cafezinho lá, ele nem acredita que eu vou lá, ó.
0: É mesmo.
2: Pois avisei ele aí que eu tô chegando. É pra comer, não é pra ficar tomando, degustando, não. É pra comer mesmo, pra encher o bucho.
0: Muito bem, isso aí, vai lá, vai comer, aí encheu o bucho, vá. Olha, 5h27, vou tocar uns dois sambas aqui, né? Dá tempo para o produção tocar dois sambas, vamos ver se dá tempo, né? Bora, bora, bora!

0: 5.
1: Muito bem, 5h30 em ponto. Vixe, rapaz, esqueci até. Até de lapiar. Rapaz, bora!
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2: Eita, nós, a pomada mais vendida do Brasil, a mais procurada, viu, Suzy? O casal 20 e Tico de Manguinha, senão é, rapaz, tá ligado? O casal 20, viu, Sandra? Eita, Sandra acordou, tá ligado? Bom dia, Sandra. Sandra acorda cedo, rapaz. Um frio, choveu aqui, rapaz, caiu chuva ontem, parecia que era trovoada. Chuva grossa, um frio retado, viu, Marlúcia, lá de Dias Coelho? Rapaz, bom pra dormir, menino. Você deitei, me enrolei no edredom, peguei no sono, só acordei porque o celular despertou. Se não desperta, tava dormindo até agora, né? Não é, rapaz. Olha, nessa friagem é bom botar rádio mais tarde, né, meu povo? 5h30, 6h. Não é, não, Genilson das Almas? Dona Dai acordou, pisca, pisca, voltinho, Dona Eliane, Zé Boquinha. Já acordou, Dona Denaí? Vamos cuidar da vida. Não é não? É, Fagner lá da Areia Branca acordou cedo, o homem ligou o rádio, viu, Jaime Moura? E Clóvio, o Clóvio tá veinho, né, rapaz? Só pede pra dormir. 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Viu, Sandra? 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É, olha ele, o fofoqueiro do Zangico, fala Zica, fofoqueiro, aí guarda a vida dos outros.
3: Bom dia, nunca. Bom dia, meu amigo Gil Santana, ah, nunca apareceu no Zangico,
2: Gil Santana. Vou, me aguarde.
3: Manda um alô aí pra Xuxa no Embuzeiro e Neném. E Neném da oficina no Embuzeiro aí, Gil Santana. É pra você arrumar uma namorada pra Xuxa no Embuzeiro aí, Gil Santana. E pra Mário Treme Treme, Nelson e Marbadu no Cadó aí, que tão tremendo em hora dessa do frio. Aqui tão frio arrumado, Gil Santana. E Baiano Zangico aí, Foguinho. E Milson na soca, Gil Santana, um bom dia pra você, colegão, que eu já tô no mundo já, rapaz. Mas vou com o radinho ligado no bolso assistindo seu programa, seu sacana.
2: Muito bem, seu sacana, continue. 5h36, alô Cagé, lá no Buzeiro. Geraldo Bagaceiro aí acordou ou tá dormindo? O povo disse Geraldo Bagaceiro, só pede pra dormir. Ele, a mulher, disse que dorme e ronca até uma hora. Olha, 5h36, hein?

Rock Trabuco, retado, né, rapaz? Eu gosto de samba do Rock Trabuco, vocês gostam também do samba de Rock Trabuco? O homem joga duro, né, rapaz? Ah, rapaz, cada samba bom, retado. Eita lasqueira, né, Chicão? Chicão tá ligado, rapaz. Deixa eu botar mais uma de Rock Trabuco, vá. Aham, 5h40, bora, Rock. Arrocha.

0: Tá vendo que bobo enrolado? Diz que a galinha tem a galinha e não tem ovo. Ah, rapaz, aí lasca, viu? Ah, bora acordar o povo. Bora, acorda, meu povo. Só tá dormindo, não. E abaixo vai matar do barrigão e pede um jovem. É!
1: Diga ele que vem assim, bora que o jaco dele se soltou. Pode dizer, sai daí!

0: dia que vai virar do talo, olha! 5h44, hein?
1: Dilson Santana, Dilson Santana! Ah. Você bota pra arrombar, rapaz! Você é o cara retado, para você de chapéu, ele não tá bem!
0: Obrigado!
1: Você gosta de fazer programa, você sabe trabalhar na rádio, sabe fazer programa para alegrar todo mundo. Até hoje, que é segunda-feira, você tá comigo trabalhar,
0: não? Não, eu não. 5h44. 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
2: Que bom acordar, com a perna molhada, bom demais.
0: Nossa, o cor do beiju.
2: Molhada, chovendo, bastante. Inverno pegou, aquele friinho, bom pra dormir. Aí, tudo bom.
0: Muito bem. Bom, se pudesse dormir, estava dormindo também, né, Marileuza? 5h46, também em nome da Mercearia do Caborelo, em frente ao hospital, viu? 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Bom dia, bom dia, bom dia, cidade. Eita, nós. Rapaz, as caipiras tá boas, é? Fala a verdade.
1: Boa caipira de novo, boa caipira, gosta assim.
0: É, eu boto pocão.
1: Depois vai tocar pra mamãe, estou gostando de dar empregada pra
0: vou
1: mim.
0: Vou tocar essa música hoje, eu
1: depois vi. Vai tocar, sabe o quê? Iridirineu, sabe o que é Iridirineu?
0: Já toquei.
1: Quero tomar duas caipiras, mamãe, estou gostando da empregada, Iridirineu.
0: Muito bem, mas eu vim de moto, Zé, chovendo, me molhei todo, Zé.
3: Problema seu, quem mandou você sair de moto? Por que você não foi de carro, seu cabeça, seu dodorinho, seu cachorrinho de bem?
0: Ai, bom dia, meu povo de Itapira. Vamos acordar, dona Cleusa lá no Carrasco, Lourival. A senhora que tá dormindo não, viu? E a galera do Grupo Pimenta aí, que já chegou por aí. Oi, tô doido pra ir tomar um cappuccino, viu? Ah, cappuccino, meu amigo. É chique pra caramba, viu? Você já tomou cappuccino, Sandra? Ah, valeu, você já tomou cappuccino? Suzy Tico de Manguinhas, já tomaram, né? Pois é, uma delícia, viciei, viu? Tô doido pra ir lá tomar outro.
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4: 5h52.
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0: 5h54.
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0: 5h55.

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3: 5:57.
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5: Oi, Vivi, sempre.

0: Eita, nós, o palco meu na Rua do Meio. Bom dia, meu povo aqui do bairro Moré. A galera ali tá com o rádio ligado, rapaz. Bom dia ali, pertinho de Walter Santos. É, a galera tá com o rádio lá ligado. Né, Marlúcio, Dias Coelho, Sandra, todo mundo ligado, Marileuza. Dona Socorro do Beiju. Clarice já acordou na Lagoa do Milho? Ô, Clarice, já acordou, Clarice? Ô, Yasmin, tu já acordou? Que Yasmin, não sei não. Eu tenho uma casa que tá dormindo, hein, Yasmin? Tu já acordou mesmo? Ah, pai. Será, Yasmin? Yasmin não é brincadeira, não. Yasmin pra dormir? Homem, ela e mais ninguém. E Zelão, rapaz? Cadê Zelão, Zé? Bora, Zelão.
1: Bom dia, Júlio Nosso. Júlio Nosso. Bom.
2: Eita, tu tá agora junto, agora eu vou pra tu.
0: Eita, Simone acordou e Kel do Mel, rapaz. O primo de todo mundo, é primo de Joilson Mototáxi. Kel acordou, rapaz, eu aguento a miséria dessa.
3: Sou Jade.
0: Jade. E o meu programa tá bom?
3: Seu programa mata mil. Mil, mil.
0: Tá vendo? É mil, mil. É o que, Alice? O Radinha tá ligado aí? Ou não?
3: Oi, Gilson. Ah. O Radinha tá ligado aqui, viu?
0: Deixa ele ligado, desligue não.
3: Bom dia, Gilson, tá no seu job.
0: Sim, tu já acordou?
3: Eu acordei cedo pra tirar o leite no curral pra no meu pai.
0: Tá vendo, galera? Acordou cedinho. É, Simone, que é o do Mel, todo mundo ligadinho, né? Que é o do Mel. Bom dia, que é o do Mel, que é o do Mel, que é o primo.
4: Bom dia, meu primo, Gilson.
0: Olha, todo mundo é primo dele.
4: E todos ouvindo da Imoré FM. Uma ótima semana para todos nós.
0: Amém. Muito bem. 6h10, bora? Mais um forrozinho? É, mas um forró dá tempo, falei que em produção. Eu vou botar a Galega dos Teclados, né? Bora, Galega Rocha, vá. Ponto final, 6h10. Já foi lá no Cappuccino, já foi lá no Grupo Pimenta tomar um cappuccino? Não vá lá. Tomei um cappuccino sábado lá, uma delícia, viu? A galera jogando duro. 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Vá, né não, Igor? Misael, Davi, tá todo mundo ligado? João, Luiz Júnior. Né, Isa? Isa tá ligada também, Djalminha. Eu vi Djalminha nem me viu, rapaz. Queda com Djalminha. Coitado, né? Bora! 6h11, já acordou, Márcia, Dona Lenícia, galera de Porto Feliz. Cuidado da vida, a senhora tá dormindo, não. O povo dorme, viu, rapaz? O povo dorme, eu não comi uma miséria dessa, não. É isso aí, hoje eu dei uma azada desgrama, Zé. Vim de moto, Zé. Vim de carro, vim de moto, Zezão.
5: Problema seu. Quem mandou você sair de moto?
0: Tá vendo?
5: Porque se não for de carro, seu cabeça de... Cheio do dinheiro, seu cachorrinho de bem.
0: Acorda, Clarice, a Lagoa do Milho. 6h11.

0: Galego dos Teclados Retalho. Alô, galera, os populares nova, velha, todo mundo ligadinho aí, Moreia. Aquele abraço, olha, 6h15, hein, Sandra? Olha, você sabe da Xandinha lá no Novo Horizonte, tá ligado? Diane, Dona Denise. Olha, a nossa amiga Leia também tá ligada. Bom dia, meu povo. Obrigado pelo carinho da audiência. Estamos aí com o terapeuta Ronaldo. Bom dia, Ronaldo. 6h15, hein?
1: Satisfação mais uma vez falar contigo. E hoje trazendo um alerta de saúde. A Organização Mundial de Saúde diz que o câncer de fígado é o terceiro que mais mata no mundo, sendo que 60% desses casos é descoberto tardiamente no Brasil. Tem alguns sintomas, a questão de doenças no fígado, que é bem interessante. Geralmente quem tem problemas no fígado, ele vai ter uma fadiga persistente, pele e olhos amarelados, né, inchaços abdominais, perda de peso inexplicável, coceira persistente na pele, ou seja, são sinais que o corpo dá que tem alguma coisa, algo diferente, algo ruim acontecendo com o teu fígado. Por que eu estou te falando isso? Porque a esteatose hepática, o acúmulo de gordura no fígado, é a porta de entrada não somente para hepatites e outros tipos de enfermidades, mas principalmente para esse câncer do fígado. 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Para que você não tenha problemas futuros, né? 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
0: Muito bem, Ronaldo! Cadê? 6h18, faz uma produção, né? Rapaz, produção. 6h18, bom dia, meu povo. Obrigado pelo carinho da companhia. Cadê? Já acordou, Yasmin? Cuidado, Yasmin, acorde para não perder para ir para a escola, viu? Rapaz. 6h18.
2: Que música você curte mesmo?
3: Eu gosto disso.

0: Eita, nós, cheiro da Carolina, Yasmin, que gosta de Yasmin, a pé, né, Yasmin, tá ligada? 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Alô, Cauã, Rabelo, a galera tá ligada. 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Já acordou, Bia, Dona Creuza Baixa Verde, véi? Vamos cuidar da vida. Alô, Dona Creuza, lá no Carrasco, povo do Poço Bonito, lá em Itapira. Bom dia, meu povo de Itapira Montar. 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Lá em Pé de Serra. Acordou, Mira? 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Pomada é nova mistura. 6h23.
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3: 6h25.
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8: 6:27.

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1: 6:29.

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2: 6h31.
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5: Oi, Lorena. 6h31. Alô.

0: vovó.
1: Oh, que chique.
0: Beleza?
1: Ah.
0: E pro meu vovô Arnaldo.
1: Muito bem.
0: Arnaldo. Bom dia, vovó Bizuí.
1: A velhinha tá dormindo. A velhinha dorme. Ah, paz. Cadê? Clarice, da Lagoa do Milho.
2: Ah. Eu já tô pronta pra ir pra escola. Eu quero mandar um beijo pra minha avó.
1: Ah.
2: Diana. E pro meu avô.
1: Ah.
2: Diego.
1: Isso.
2: Tchau.
1: Tchau, obrigado.
0: Bom dia, seu Santana. Tô me arrumando pra ir pra escola.
1: Oh, meu Deus.
0: Bom dia, vó Bizuí.
1: A veinha tá dormindo, ela dorme, rapaz.
3: Bom dia, Gilson. Hoje eu acordei cedo. Hoje não tinha coisa de acordar tarde, não, que eu já tô arrumada e esperar o carro pra ir pra escola.
1: Muito bem. 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Vá, toca uma música aqui, depois a gente vai com notícias com o nosso amigo. 6h35, daqui a pouquinho tem giro regional, hein? O Rubinho Freitas, Eduardo Costa. Eu penso que...

Eduardo Costa, música linda, imagina eu. Olha, a Celita acordou, rapaz. Eita! Rizalva deve estar dormindo e roncando ali, dorme. Rizalva, de Itapuã, ah, dormia lá, meu filho. É, não é não, Celita, tá lá dormindo. Guarde meus cestos de

0: laranja, viu? Se tu quer laranja também, Sarita. Aliás, aí tem. 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Alô, Raimundo do Acarajé, Dona Edna do Acarajé e sua filha Lani. Tá ligada, né, Lani? 6h38, vamos ficar bem informado com Rubinho Freitas, Giro Regional. 6h38, bom dia, meu povo. Obrigado pelo carinho da sua companhia.
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2: Olá, eu sou Rubinho Freitas e trago para você o Giro Regional. Adolescente de 15 anos morre após se afogar na cachoeira do Paiaiá, na cidade de Saúde. Uma tragédia abalou moradores de Pindobaçu e toda a região no início da tarde de ontem, domingo, dia 24. Um adolescente, Rian, de apenas 15 anos, morreu após se afogar na cachoeira do Paiaiá, localizada no município de Saúde, no interior da Bahia. Segundo informações, o jovem estava no local acompanhado de amigos quando tentou atravessar uma parte da cachoeira, mas acabou enfrentando dificuldades para retornar e desapareceu na água. Ainda conforme relatos, amigos tentaram socorrer o adolescente, porém não conseguiram evitar o afogamento. Equipes do Corpo de Bombeiros foram acionados e saíram de Jacobina em direção ao local da ocorrência para realizar as buscas e atender a situação. Até o momento não há confirmação oficial sobre localização do corpo do jovem. O caso gerou grande comoção entre familiares, amigos e moradores da região que lamentaram profundamente a morte precoce do adolescente. As circunstâncias do afogamento deverão ser apuradas pelas autoridades competentes. Dois acidentes no mesmo trecho da BR-324 deixam dois mortos e dois feridos próximo à cidade de Gavião. Uma noite marcada por tragédias foi registrada no último sábado 23 na BR-324, nas proximidades do município de Gavião. Dois acidentes ocorridos no mesmo trecho da rodovia, com menos de 1 quilômetro de distância entre elas, resultaram em duas mortes e dois feridos. O primeiro acidente envolveu duas motocicletas e um caminhão da cidade de Mirangaba, que transportava água mineral. Uma jovem no distrito de Itatiaia, em São José de Jacuípe, sofreu ferimentos graves, incluindo fraturas na perna e no braço, além de escoriações na cabeça. Ela foi socorrida para a UPA 24 horas de Capim Grosso e posteriormente será transferida para Jacobina para realização de exames mais detalhados. O outro ferido é um jovem morador de Gavião. Segundo informações, ele teria ido buscar a jovem em Itatiaia para visitar uma exposição que acontece na cidade. Ainda de acordo com relatos, durante o retorno, uma das motocicletas teria tentado desviar da outra e acabou atingindo no caminhão. Após o impacto, o veículo perdeu o controle e capotou. O motorista do caminhão não sofreu ferimentos. Pouco tempo depois, a cerca de 1 quilômetro do primeiro acidente, um casal que seguia de São Domingos para Gavião sofreu outro grave acidente na mesma rodovia. De acordo com relatos, o casal que seguia em um veículo que teria perdido o controle por motivos ainda desconhecidos, acabando atingindo uma cerca e posteriormente uma árvore às margens da pista. As vítimas foram identificadas como Laércio Silva Teixeira e Kilvia Adriele Cunha de Sena. Os dois não resistiram aos ferimentos e faleceram. A Prefeitura de São Domingos emitiu uma nota de pesar lamentando a morte do casal. As ocorrências foram atendidas pela Polícia Rodoviária Federal, a PRF, que deverá investigar as circunstâncias do acidente. Guarda Civil Municipal conduz homem por agressão à companheira no distrito de Caatinga do Moura, de Jacobina. Uma equipe da Guarda Civil Municipal do distrito de Caatinga do Moura conduziu, na tarde do último sábado, 23, um homem de iniciais AMES por ter agredido sua companheira no distrito de Caatinga do Moura. As agressões começaram no último dia 22 e a senhora de iniciais MJ foi encaminhada para a UPA 24 horas de Jacobina com suspeita de fratura nas costelas. A viatura do distrito fez diligências, mas não conseguiu capturar o indivíduo. Ontem, domingo, o agressor retornou à casa da vítima e arrombou a porta para agredir a vítima novamente, quando uma equipe da Guarda Civil Municipal do distrito de Caatinga do Moura conseguiu capturá-lo e conduziu o mesmo para a Delegacia Territorial de Jacobina para serem adotadas as as medidas legais cabíveis. Colisão entre duas motos e carro deixa 3 feridos na Avenida Centenário, na cidade de Jacobina. Na tarde de ontem, domingo, dia 24 de maio de 2026, foi registrada uma ocorrência, uma colisão envolvendo 2 motocicletas e um carro na Avenida Centenário, nas proximidades do Hotel Fiesta, em Jacobina. Segundo informações preliminares, 3 pessoas ficaram feridas, 2 vítimas seguem internadas na UPA 24 horas, enquanto a terceira foi transferida para o Hospital Regional Vicentina Goulart para receber atendimento médico especializado. A pista teve que ser interditada para que o SAMU 192 realizasse o resgate dos feridos. Até o momento, não há informações sobre as circunstâncias do acidente, nem detalhes atualizados sobre o estado de saúde das vítimas. Matérias postadas nos portais Augusto Urgente, FR Notícias e Pindoba News.
0: Muito bem, Rubinho Freitas, sair, né, rapaz? Final de semana com muitos acidentes. Deus é mais, rapaz, tu é doido. O negócio da bruxa tá solta, hein? Rapaz. Eita, 6h43.
3: Oi, Jadila.
0: Nós sabe, Jadila. E o meu programa?
3: Seu programa mata mil. Mil.
0: Tá vendo, Rizalva? Acorde que o programa é nota mil, rapaz. Olha, 6h43, viu? Cadê Zelão, rapaz? Sumiu. Hein, Zé Botazão?
4: Bom dia, Júlio Nosso.
0: Dona Margarida, ó.
4: Júlio Nosso. Bom.
5: Eita, gente, tu agora junto, agora uma pra tu.
0: Ei, Zé, tô numa sorte da gota. Olha, 6h43, viu?

Eita, Luan Santana jogou duro, hein? Já fui lá tomar um cappuccino lá no Grupo Pimenta, vai lá, vá. Olha, galera, aí tem torneio mundial de Badog, hein? Dia 21 de junho, às 4 horas da tarde, na Pousada Capinguiré, hein? Premiação de R$1.000, inscrições R$10. Rapaz, eu era bom no Badog, viu, quando era menino. Rapaz, já derrubei pato quando era menino, eu gostava de caçar. Badog, né? Alô, Dona Rita, alô, povo do Machixe, bom dia, meu povo do Machixe. Né, galera? Bora adiantar os serviços. Bom dia, Gilson. Outra coisa. Olha, 6h47, bom dia.

0: Boa da Gouza, quase, né? Fartou um pouco, olha, hein, Ariel, rapaz, o povo torce contra o Flamengo. O Flamengo joga contra essa torcida, esse time todo, seu time ganhou, foi, Ariel, tá alegre, rapaz, o Mengão tem time, tá? Quatro jogadores do Flamengo foi pra seleção, tu quer o quê? Não é não? Time desfalcado, não é não, Josefia? Pois é, cadê as meninas, já foi pra escola? Oi!
1: Bom dia, Gil.
0: Clarice da Lagoa do Milho.
1: Eu já tô pronta pra ir pra escola. Ah. Eu quero mandar um beijo pra minha avó, Diana.
0: Sim.
1: E pro meu avô, Diego.
0: Isso.
1: Tchau.
0: Tchau.
2: Bom dia, Gil Santana. Então me arrumando pra ir pra escola.
0: Ah, muito bem.
2: Pode eu vou bisuir.
0: A velhinha acordou, será lá no Andaraí, Messias, da oficina?
3: Bom dia, Gilson. Hoje eu acordei cedo. Hoje não tinha coisa de acordar tarde, não, que eu já tô arrumada e esperar o carro pra ir pra escola.
0: Ó, Joyce, o mototáxi acordou. E Joyce, já acordou, Joyce? Aí, Joyce.
2: Bom dia, Gilson Santana.
0: Tá chovendo aí?
2: Tá chovendo. Eu vou pra escola.
0: Oh, meu Deus. Um frio tá pra montar.
2: Mando alô pra Marata. No Padinho. Assis.
0: Sim.
2: Pra minha vovó. Beleza? E pro meu vovô Arnaldo. Arnaldo. Bom dia, vovó Bizuí.
0: E não esquece, velhinha, 6h52. Bom dia! Bora!
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6: Muito bem, galera. 7 horas em Peritiba. Bom dia, obrigado pelo carinho da sua companhia. Vamos juntinhos até as 8 horas da manhã, viu? Levando para você, né, o nosso Despertar Chapada, finalizou agora, continuo contigo. E tem aniversariante de hoje, é Celita. Celita lembrou agora. Pá, vamos lá, Celita, quem? Deixa eu ver aqui quem é que está aniversariando. Vamos lá, vamos lá, vamos lá. São 7h01. Deixa eu ver aqui. É, diz que estou parabenizando Glória lá no cantinho do aniversariante de hoje, hein? Deus abençoe cada dia mais e mais. Muito bem, Glória. Parabéns, valeu, nossa amiga Celita aí desejando para você. Um abraço aí para o pessoal do Largo, do Cantinho, do Maçambão, todo mundo ligadinho, aquele abraço, hein, bom dia.
7: Parabéns, parabéns, parabéns para você.
6: Muito bem, 7h01, você vai ficar agora com o programa Guardião das 7 Chaves. Eu continuo com você até as 8 da manhã. Bom dia.
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10: Meus amigos, minhas amigas, eu, Raimundo Araújo, trago no programa de hoje a carta da Nadir Mendes de Brito, de Colatina, no Espírito Santo. Pode me chamar de mulher que já teve resultado e hoje precisa de novo? Guardião Oxóssi, quem te escreve, Nadir Mendes de Brito. Sei que devido a milhares e milhares de pessoas que o Senhor já atendeu, será difícil lembrar de mim. Mas eu lhe conheço há 15 anos, quando o Senhor morava em Imperatriz, no Maranhão. Eu levei o meu filho de 2 anos de idade desenganado pelos médicos e, graças a Deus, através de suas orações, ele foi curado. Hoje é um jovem de 17 anos e me deixa muito feliz. Mas depois o meu marido foi transferido e precisamos nos mudar aqui para Colatina. Aí, infelizmente, ficou longe para eu ir até o Ilhaxé Palácio dos Orixás, do qual senti muita falta. E agora localizei o senhor através do rádio e te peço ajuda. Eu estou doente, eu não posso mais me alimentar e minha casa parece uma verdadeira farmácia. Os médicos não descobrem o que é que eu tenho. É uma dor horrível no meu estômago. Guardião Oxóssi, só sei que estou sofrendo muito. Apesar da pouca distância, me ajude pelo amor de Deus. Me ajude mais uma vez em nome do Senhor Jesus Cristo. Eu lhe agradeço. Meu nome é Nadir Mendes de Brito, de Colatina, no Espírito Santo.
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12: Nadir Mendes de Brito, aí de Colatina, estado do Espírito Santo. Minha querida, sua cartinha está aqui em minhas mãos. Olha, eu analisei através dos jogos de búzios e de forças. Ah, meu papai Oxalá!
13: Meu pai Oxalá é o rei, venha me valer.
12: E de forças, aos pretos velhos.
14: Salava aos pretos velhos.
12: Ah, carreteiros de Oxalá. Ô, minha amiga de Mendes de Brito, aí da cidade de Colatina. Vê, minha filha, que foi algo que mandaram para seu marido e pegou em você. Estou vendo aqui claramente um trabalho que não foi feito muito longe de onde você mora, não. Foi feita aí em uma cidade vizinha. Ô, Nadir Mendes, esse trabalho é para acabar com a sua vida. E foi feito por uma mulher que frequenta a sua casa. Estou vendo aqui claramente. Essa mulher fez um trabalho porque ela gosta do seu marido. Ela quer destruir a sua felicidade. Nadir Mendes de Brito, Deus abençoou o seu filho e foi curado. Estava desenganado da medicina. Estava desenganado. E através de nossas orações, meu pai Oxalá o libertou. Minha filha, vejo coisa perigosa. Trabalho forte. E desta forma, enquanto não retirar, nada vai para frente. E tudo isso, viu, Nadir? Sabe por quê? Porque a outra, ela, a invejosa, quer ter a vida. E você tem. Vejo aí, gente. A inveja é a arma do incompetente. As pessoas têm inveja. As pessoas querem derrubar. Ela quer derrubar o seu castelo por causa da maldita inveja. Minha querida Nadir Mendes, não se desespere. Eu sei que de onde está, aonde você mora, até a Bahia é longe. Mas venha no meu Ileaxé, Palácio dos Orixás, em Teixeira de Freitas, ali na rua Jarbas Passarinho, número 64, bem pertinho do dito das Laranjas. Olha, Nadir, vale a pena você vir. Eu vou desmanchar isso aí dentro de 21 dias. Traga uma peça de roupa do seu marido e venha com fé. E traga seu filho que recebeu a cura. Eu quero passar nele água benta milagrosa dos orixás. Irei entregar na mão dele um talismã da sorte. De Mendes, estou te aguardando no Ileaxé, Palácio dos Orixás. E tenha certeza que a partir desse momento, Nadir, tristeza nunca mais. Quem vai desmanchar esse trabalho sou eu, seu amigo, Guardião Oxóssi. E não esqueça esse nome, Guardião Oxóssi.
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17: Olá, amigos do programa O Guardião das Sete Chaves, mais uma vez, muito bom dia. Esta carta vem lá de Candeias, na Bahia, e é da Brasilina Alves de Oliveira. Hoje sou uma filha agradecida porque o pai voltou a enxergar. Vamos à sua história quando ela nos diz. Amigo Guardião Oxóssi, é com imenso prazer que pego nesta caneta para lhe escrever, para lhe agradecer de coração. Minha família era toda triste. Meu pai, um homem de 78 anos, tinha perdido o gosto pela vida. Um homem que enxergava muito bem e de uma hora para outra parou de enxergar. Os médicos desenganaram o meu pai. Disseram que o meu pai tinha perdido a vista por completo. Pensei até que aquilo fosse macumba. Procurei muitas pessoas e disseram que era macumba sim e que tinha que fazer um trabalho para que o meu pai voltasse a enxergar. Acreditei nos outros, mandei fazer os trabalhos, mas de nada adiantou. Meu pai não enxergava de jeito nenhum. Tinha perdido a crença, tinha perdido a fé e a esperança. Foi quando, em um belo dia, escutando o seu programa, o senhor falou que tem como recuperar as pessoas através de uma operação espiritual. Eu pensei comigo, será que esse homem pode operar o meu pai espiritualmente? Será que o meu pai vai ficar bom mesmo? Ou será que ao chegar na casa dele, ele vai dizer que é macumba e vai querer comer o meu dinheiro e nada fazer? Foi quando cheguei no Ilê Axé Palácio dos Orixás. Guardião Oxóssi, sinceramente, deu vontade de desistir, pois eu moro muito longe, já estava para perder o carro. Mas eu disse, não, eu estou aqui, vim para resolver o problema do meu pai, vou ficar nem que eu perca o carro, nem que eu tenha que dormir em um hotel, mas só saio daqui quando resolver o problema do meu pai. Foi quando chegou a minha vez de ser atendida. Fui sozinha. Levei uma peça de roupa, levei uma fotografia. Foi quando mostrei para o senhor. O senhor se concentrou, jogou seus búzios, colocou as cartas sagradas e disse que o meu pai não tinha nada de macumba, que o meu pai tinha perdido a visão por mera coincidência do acaso. E me explicou que o problema do meu pai tinha solução, que eu teria que trazê-lo até o Ilê Axé Palácio dos Orixás, que lá o senhor iria operar o meu pai com as forças dos Ibejis. Guardião Oxóssi, fiquei meio que cabreira, mas aquela vontade, aquela esperança de ver o meu pai voltando a enxergar, falou mais alto. Quando foi na outra semana, levei o meu pai. Foi quando o senhor deitou o meu pai naquela sua cadeira, começou a limpar o olho dele. Guardião Oxóssi, deu vontade até de pedir para que o senhor parasse. Quando o senhor tirou o olho do meu pai para fora, eu nunca tinha visto aquilo. Limpou, raspou os olhos do meu pai com aquela tesoura, colocou no lugar e o meu pai disse, filha, estou enxergando. Que eu vi o meu pai dando aquele abraço no senhor, eu disse, Guardião Oxóssi, muito obrigado. E hoje, depois de 2 meses, estou lhe mandando esta carta para agradecer o senhor. A paz reina em nossa casa. Não tínhamos briga, não tínhamos desavenças e nem desunião. A única coisa que deixava a nossa família triste era porque o meu pai não enxergava. E graças ao Senhor, graças à sua operação espiritual, hoje meu pai está enxergando. Obrigado, Guardião Oxóssi. Nada mais da sua amiga e consulente, Brasilina Alves de Oliveira, de Candeias, no estado da Bahia.
12: Olá, meus queridos. Eu sou o Guardião Oxóssi. E eu digo e afirmo, as suas dificuldades chegar ao fim. Alta magia africana, com fogo de pólvora africana, a feitiçaria haitiana, com voodoo nigeriano, idas e voltas nas profundezas do inferno. Falando com o maioral, o senhor Lucifer. Serve para fazer o encantamento do bem e o encantamento do mal. Trazer a pessoa amada aos seus pés, rastejando, firmar o feitiço ou retirar o feitiço. A magia negra que pode abrir portas e caminhos e também fechar portas e fechar caminhos. trazer a pessoa amada, resolver situações de trabalhos, de finanças, de saúde, impotência sexual. Comércio está falido. Vamos levantar ou derrubar o comércio de quem você quer. Direguns, trazer a paz, a felicidade, ou se quiser, levar a desgraça para seu inimigo. Guardião Oxóssi tem passagem de ida e de volta para o inferno. E falando diretamente com o senhor Lucifer, com todos os outros moradores das profundezas lá do Brasil. 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
18: Olá, ouvintes. Eu sou Cláudio Maia. Hoje tenho aqui a carta de cura da Denise Souza Ribeiro Machado, de Mombaça, no Ceará. Ela conta: tive o primeiro câncer no útero e no ovário e fui operada. Para que o câncer fosse retirado, foi preciso extrair os órgãos envolvidos. 6 meses depois disso, tive câncer também no reto. Fiquei tão doente que cheguei a defecar pela boca, devido à gravidade da situação. Quando fiz os exames, descobriram que não era possível operar para que o câncer fosse retirado. Os médicos já haviam dito que eu teria só mais 6 meses de vida. Na época, já fazia quimioterapia e radioterapia e já tinha perdido todo o meu cabelo e as sobrancelhas. Estava pesando 40 quilos, tinha fraqueza nas pernas. Nessa mesma época, procurei igrejas católicas e evangélicas, mas foi na Umbanda, no Ilê Axé, Palácio dos Orixás, que eu vi a verdadeira cura. Me lembro quando o guardião me operou e retirou de dentro de mim um tumor. Me lembro que fedia demais. Segundo o guardião, era o cheiro da morte. E realmente era. Eu estava desenganada por todos os médicos daqui da terra. Mas foi o médico Obaluayê, o médico dos pobres e dos que acreditam. Obaluayê guiou as mãos do guardião Oxóssi e retirou aquele tumor de dentro de mim. Logo depois da operação que o guardião Oxóssi me fez, uma operação espiritualmente, voltei a fazer os exames e foi detectado que eu não tinha mais câncer. O médico então pediu os exames completos e ainda pediu a minha identidade para realmente confirmar se eu era a mesma pessoa do exame. Então eu disse para o médico que quem havia curado o meu câncer era o Batalá, Olorum e Orimila, Exame. Ele me perguntou quem era esses e eu disse: todos são o nosso Deus Pai Todo-Poderoso, que na Umbanda e no Candomblé assim são chamados. E o médico me respondeu: segura na mão do teu Deus, porque Ele te deu a vida. Você estava morta. Hoje eu digo: estou curada, pesando 74 quilos e já até cortei o cabelo. Todos os anos faço exames de rotina e é constatado que sou uma mulher saudável e não tenho mais câncer. Obrigada, Guardião Oxóssi. Obrigada, Obaluayê. Meu São Lázaro Guerreiro. Assinado, Denise Souza Ribeiro Machado, de Mombaça, no Ceará.
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20: Olá você, meu amigo, minha amiga. Estamos chegando aqui pelo seu programa Guardião das Sete Chaves. Em minhas mãos, a carta de Roberto Facino Duarte, de Juiz de Fora, Minas Gerais. ele escreve ao Guardião Oxóssi desesperadamente e diz o seguinte: Guardião Oxóssi, tenho 42 anos de vida. Esta é a minha idade. Sou um pequeno fazendeiro aqui da região de Juiz de Fora. E a minha fazenda, Guardião Oxóssi, é de gado leiteiro, 200 e poucas cabeças, de gado leiteiro e de corte também, além da pouca agricultura. Estou morrendo, Guardião Oxóssi. Sou casado, amo a minha esposa. Tenho uma única filha de 11 anos, amo a minha filha também. De um ano para cá comecei a sentir dores de cabeça. De tanto tomar remédio, fui fazer um exame na cabeça. Estou com um tumor maligno na cabeça. Os médicos falaram que é uma operação de risco, que eu tenho 5% de chance de sobreviver devido ao local que o tumor está alojado. Se continuar como estou, tenho de 2 a 3 anos de vida. Choro dia e noite. Já procurei tudo e todos. Nada. Um dia desses, eu procurei um padre para me confessar. Aqui, numa cidade vizinha. É uma cidade pequena. E esse padre virou para mim e falou assim: Filho, eu vou te falar uma coisa que você não deve comentar com ninguém. Principalmente meu nome e que eu tenha falado isso com você. Muitas das vezes, na madrugada, quando perco o sono e pela manhã, eu escuto um sacerdote afro, um pai de santo da Bahia, de Feira de Santana, e já escuto há 5 anos. E admiro ele, a coragem, a fé que ele tem. E se ele não fosse bom, não estaria há tanto tempo assim no rádio. E isto está me cheirando a alguma coisa do mal. Desculpe eu estar te falando isto, Roberto. Por que você não escreve para ele? Procure-o. Ligue para ele. Eu fiquei assim um pouco pasmo, porque partiu de um padre. Mandai-o procurar o Senhor. E é por este motivo que eu estou lhe escrevendo. O que está acontecendo, Guardião Oxóssi? Comecei a ouvir o seu programa. Gostei da sua atitude, da sua sinceridade. Tem jeito o meu caso? Devo operar ou espero a morte chegar? Foi algum trabalho que fizeram para mim? O padre acha que tem alguma coisa de anormal. Diga-me, por favor. Assina teu amigo ouvinte, Roberto Facino Duarte, de Juiz de Fora, Minas Gerais.
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21: Roberto Facino Duarte, aí de Juiz de Fora. É magia negra, feitiço, vudu. Fizeram para você, Roberto, em 1, 2, 3, 4, 5, 6, 7. 7 cemitérios. Caro sua fotografia na boca de 7 defuntos. Eita, equipe grande danada esse caba tem, hein? Também levaram sua fotografia para 7 cemitérios. E Juiz de Fora, os 7 cemitérios de Salvador. São 14 cemitérios com 14 fotos que foram colocadas dentro da boca de defuntos frescos. Já fizeram para aniquilar você da face da terra. Roberto, é alta magia negra. É alto, vudu. Mas você me pediu ajuda e ajuda eu lhe darei. Joguei os sagrados búzios, os orixás. Cartomante Delamare colocou as sagradas cartas, os orixás. Então mostrou tudo, todo esse mal, essa magia, esse vudu. Mas, meu amigo ouvinte, eu digo, tem jeito de curar. Você tem jeito? Tem sim, de salvar a sua vida. Venha com urgência e lê Axé, Palácio dos Orixás. Fale diretamente comigo, seu amigo Guardião Oxóssi. Vou desfazer esse trabalho em 33 dias, idade de Cristo. Esse tumor maligno vai sair da sua cabeça, vai desaparecer. Sabe por que, gente, que vai sair? Que não aparece nos laudos médicos e nem poderia aparecer. É um tumor espiritual. Venha, Roberto, venha que vamos desmanchar. Palavras do seu amigo Guardião Oxóssi.
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1: Amigos do programa Guardião das Sete Chaves, a carta de hoje vem da região norte do país, vem do estado do Pará, na cidade de Altamira. Quem nos escreve é Afrânio Salles e diz: amigo Guardião Oxóssi, muito bom dia. Em um período de 9 meses, a minha vida sofreu uma grande transformação. Passei um período muito difícil. Tudo começou quando comecei a me afastar de Deus por uma série de motivos. Fui me esfriando e tornei-me uma presa fácil para o diabo. É com muita vergonha que digo que tudo que este mundo tem a oferecer é apenas lixo. Mas quando estamos distantes, não ouvimos e nem conseguimos enxergar as armadilhas que são armadas diante de nós. O que aconteceu comigo é que comecei a andar com más companhias. Meu temor já não era mais o mesmo, até chegar ao ponto de não mais me importar com as consequências. Sendo casado, comecei a me envolver com outras mulheres. Esse é o pior erro que um homem pode cometer, acreditem. A minha esposa estava grávida e quando nosso filho nasceu, ele nasceu saudável, mas estranhamente foi para a UTI e lá passou 13 dias. Fomos para casa, mas como eu estava sem Deus, não conseguia amar meu filho, por mais lindo que ele fosse, não conseguia mais amar a minha esposa e estava perdido. A partir do momento que cheguei no fundo do poço, não conseguia mais esconder o sofrimento que eu estava passando, pois sem Deus, ninguém consegue viver, ninguém consegue ser feliz, e era tudo isso que estava acontecendo comigo. Tive as piores sensações que um ser humano pode sentir. Tive depressão, pensei em me suicidar, perdi toda e qualquer perspectiva de ter um futuro melhor. Com 24 anos, achei que a minha vida tinha acabado. Eu sei o quanto doeu, o quanto sofri, o quanto apanhei. Aprendi da pior maneira que o diabo não está de brincadeira não, que quando ele bate forte, e se você não procurar quem realmente pode te ajudar, as coisas só tendem a piorar cada vez mais. A minha maior certeza é de que com a intercessão das pessoas desta tenda maravilhosa, que é o Ilê Axé Palácio dos Orixás, através dos trabalhos e orações do amigo Guardião Oxóssi, me ajudaram a me reerguer. Quando, na primeira consulta com o Guardião Oxóssi, ele disse que a minha esposa não me abandonaria porque ela ouvia o nosso clamor e que continuaria ao meu lado, mesmo depois de tudo que fiz, e que a minha família e a dela nos ajudariam naquele momento tão difícil. Hoje, posso dizer que tudo que eu tive que passar para ser completamente livre, eu não desejo para ninguém, pois foi muito difícil, doeu bastante. Mas graças a Deus, com o auxílio do Guardião Oxóssi, ele me ajudou a vencer os primeiros meses. Havia dias que eu não tinha mais esperança. Mesmo assim, depois de ouvir suas palavras, eu dizia em meu coração repetidas vezes que eu sabia que seria possível sim. Hoje eu posso dizer que todas as maldições foram transformadas em bênção. O diabo queria destruir o meu lar, queria me ver mendigando, mas ainda bem que existe um Deus no céu e o Guardião Oxóssi aqui na terra para intermediar e fazer o que fez por mim e pela minha família. Muito obrigado, mil vezes obrigado, querido amigo. O seu consulente Afrânio Salles, de Altamira, no estado do Pará.
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1: 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Valeu, galera, daqui a pouquinho um novo amanhecer da Igreja Presbiteriana com o nosso amigo Jorginho da Cigana, 7h34.

0: 7h39, você fica com um novo amanhecer, continuo com você até as 8 da manhã. Bom dia. 7h39, novo amanhecer com o nosso amigo Jorginho da Cigana. Bom dia.
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0: Muito bem, bom dia ouvintes da Aimoré FM, bom dia Gilson Santana. Está no ar nesta manhã de segunda-feira, dia 25 de maio, o meu, o seu, o nosso programa, um novo amanhecer da Igreja Presbiteriana de Piritiba. E estamos chegando para trazer para você uma palavra que vai abençoar a tua vida, não tenho dúvida nenhuma sobre isso. E eu quero convidar você para que você esteja aí na sintonia, aumentando o volume do rádio. Temos algo importante da parte de Deus para abençoar o teu coração. Mas antes de entrarmos na reflexão da palavra de Deus, eu quero abraçar todos vocês. Eu não canso de repetir, de falar da importância que é a sua audiência. E aqui fica o nosso agradecimento a todas as pessoas que são ouvintes e assíduas desse programa, que é uma quantidade enorme de pessoas. Encontramos constantemente pessoas nas ruas que estão sempre dizendo: olha, eu não perco o teu programa, eu não saio de casa antes de terminar o programa. Tem sido bênção nas nossas vidas. Então é gratificante saber que o trabalho não tem sido vão. A pregação do evangelho, ela não volta vazia. Então para nós é gratificante ouvir das pessoas que têm sido impactadas, têm sido abençoadas com o programa Novo Amanhecer. O programa Novo Amanhecer que tem uma marca diferenciada, pois cada dia tem um pregador diferente, e do seu estilo, com a sua forma de pregar, e que tem alcançado grupos diferentes. Então, nesta manhã, fica aí o nosso agradecimento a você. E eu quero mandar um abraço para a turma lá na Batateira, mandar um abraço para Nenê e a sua esposa Nalva aí na Batateira. E através deles dois eu abraço toda aquela comunidade, que tem muita gente aí que fica ligadinho no programa Novo Amanhecer. Dito isto, eu quero convidar você a refletir conosco no livro de Jó. Estamos falando, abordando aqui o assunto sobre as famílias bíblicas. Olhando para as famílias que tiveram na palavra de Deus e extraindo lições importantes para o nosso aprendizado. E estamos falando nesses dias sobre a família de Jó. E hoje eu quero basear nossa reflexão no livro, no capítulo 1, versículo 4. Quando ele fala assim: olha, seus filhos iam às casas uns dos outros e faziam banquetes, cada um por sua vez, e mandavam convidar as suas três irmãs a comerem e beberem com eles. Dentro do cenário familiar, dentro da convivência familiar, existem aspectos que são importantes demais para que uma família ela esteja e seja bem sucedida. E olhando para a família de Jó, nós já aprendemos aqui que uma das coisas importantes que podemos observar é que Jó ele era um exemplo de paternidade extraordinário. A forma de conduzir, a forma de orientar os filhos, a forma de tratar os filhos, ele foi um exemplo de pai. Mas também na família de Jó, nós podemos aprender aqui e observar algo que é extremamente importante e fundamental, não só na época dele, mas em todo o tempo, que era o aspecto da boa convivência. A boa convivência familiar é algo que se torna necessário, porque afinal de contas não dá, é impossível viver em um ambiente onde as pessoas que estão ali não se dão bem. O clima fica pesado, o ambiente fica um ambiente hostil e fica todo mundo desconfortável. Por isso que a boa convivência, ela é indispensável. E nesse texto, nesta família, na família de Jó, isso era algo notório. O texto aqui, ele apresenta de forma muito clara a boa convivência entre os irmãos. Ele também apresenta a boa convivência entre Jó e os seus filhos. Aqui eu entendo que a profecia de Malaquias se cumpriu nesta família. A profecia de Malaquias, que está lá no capítulo 4, versículo 6, que fala assim: ele converterá o coração dos pais aos filhos e o coração dos filhos aos pais, para que eu não venha a ferir a terra com maldição. Aqui está a convivência harmoniosa, pacífica entre irmãos e entre os Jó e seus filhos. A primeira coisa que o texto apresenta é a convivência maravilhosa, uma boa convivência entre os irmãos. O texto traz uma informação de que os filhos de Jó estavam sempre indo à casa uns dos outros. Eles faziam festas, faziam banquetes. E aqui é um apontamento para uma família alegre, para uma família feliz. É lamentável dizer que atualmente é muito grande o número de irmãos que não possui essa convivência. Pior de tudo é que existem muitos irmãos que nem sequer se falam. E não é a questão de estar um na casa do outro o tempo todo. Porque nós temos que entender também que a dinâmica hoje ela é diferente da dinâmica nos tempos de Jó. Nós estamos percebendo que os dias estão extremamente acelerados e em muitos momentos, quando nós nos damos conta, o tempo já passou e nós não estamos conseguindo realizar as tarefas nossas diárias. E isso tem impactado justamente na questão de visitação, na questão de estar na casa uns dos outros. E eu não vou nem exigir falar da questão de estarem constantemente juntos, porque nem sempre é possível, porque as pessoas hoje cada um tem suas vidas e freneticamente a correria tem sido absurda. Mas existe um aspecto que é evitável e que precisa ser levado em consideração, que é justamente o aspecto da inimizade. O que percebemos e o que lamentamos é que tem irmãos que não se falam. A inimizade, ela tem penetrado em muitas famílias. A inimizade tem penetrado em muitos lares, causando essa triste separação. Um dia desse, conversando com um cidadão e ele dizendo que com o irmão dele, quando vai na casa da mãe, se ele tiver e o outro chegar, ele sai, ou o outro não entra. E quando o outro tá, ele chega, ou o outro sai, ou ele não entra na casa da mãe. Não se falam, não se dão bem, não se cumprimentam. A questão, ela é muito séria, porque quando há esse tipo de relacionamento entre os irmãos, e aí eu me vejo a pensar o seguinte: as pessoas que com seus irmãos, que como dizem por aí, é sangue do mesmo sangue, não se consideram, não se respeitam, o que é que vai fazer com as pessoas que não fazem parte da sua genealogia? É bem verdade que existe um versículo bíblico que diz que há amigo mais chegado que irmão. E tem pessoas que se tornaram irmãs, irmãos, pela convivência respeitosa, mesmo não sendo parente. É óbvio que existe sim esse tipo de relacionamento. Mas o que impede, o que leva irmãos a manter uma inimizade, uma divergência? Isso tem causado problemas. E aqui, eu penso que em alguns lares, os maiores inimigos são os da própria casa. E aqui existem dois fatores que são essenciais para que a história mude. Existem duas coisas, duas atitudes, dois tipos de ação que é fundamental para que esse tipo de situação não seja algo recorrente em nossas famílias. Se quisermos de fato ter uma família harmoniosa e unida no aspecto de que não haja desamizade, que não haja inimizade entre irmãos, uma das coisas que precisa acontecer, e isso vale para todo e qualquer relacionamento, é a questão do perdão. Qualquer amigo, qualquer relacionamento que tenhamos, um dia ele vai certamente causar em nós alguma decepção. Todas as pessoas já foram decepcionadas em algum momento da sua vida. E todo mundo já decepcionou alguém. Então cabe aqui olhar para a palavra de Deus e olhar e pensar no exemplo de José do Egito, que mesmo sendo traído, mesmo sendo desprezado por seus irmãos, ele concedeu a eles o perdão e restaurou a boa convivência com eles. Lá no livro de Gênesis, capítulo 44, nós vamos encontrar isso aí. Então, o perdão é uma das evidências mais fortes da existência do amor. Ou nós demonstramos amor no exercício do perdão, ou não há em nós o amor ágape, o amor de Deus. Nós precisamos ter um coração disposto a perdoar. José perdoou seus irmãos pelos equívocos que ele cometeram, pelos maltratos, pelo aquilo que fizeram com ele. Ele perdoou. Então é necessário, indispensável, que também cada um de nós tenhamos esse mesmo sentimento. Para ter uma boa convivência entre irmãos, é preciso que haja perdão. Existe uma outra coisa que é importante, que é respeitar. Ninguém é igual. Todos nós temos nossas preferências. Todos nós temos os nossos gostos. Cada um de nós temos nossas personalidades. Então, para que uma boa convivência seja real, é necessário que as diferenças sejam respeitadas. É preciso que haja respeito por aquilo que o outro é ou por aquilo que o outro faz. E aqui eu digo para você que pais e filhos precisam perceber que não há ninguém igual. Todos são diferentes e devem ser tratados de modo especial. Olhamos para a Bíblia e vamos perceber dois homens, por exemplo, Pedro e André. Eram irmãos e tinham personalidades muito diferentes. Pedro era aquele que sempre procurava superar a si mesmo diante dos desafios. André é aquele que colaborava com informações precisas diante de situações extremas. Cada um foi orientado a ser ele mesmo. Cada um foi orientado a conviver do jeito que eles eram e aprenderem a lidar com as realidades do seu tempo. Portanto, os filhos precisam ser respeitados e não anulados em suas diferenças, porque ninguém é igual. A questão de respeitar não significa dizer que eu concorde e eu discorde com aquilo que o outro está fazendo, mas eu preciso entender que as pessoas, elas têm as suas próprias preferências. E isso é indispensável em qualquer relacionamento, especialmente na convivência familiar, pois nós temos famílias aí com 5, 10 filhos e cada um tem um jeito de ser. E aí os pais precisam também entender que os filhos não podem ser tratados todo mundo do mesmo jeito. Eu já ouvi história de alguém que falou assim: eu não sei porque um dos meus filhos ou aqueles estão desse jeito. Eu trato todo mundo igual. Esse é o grande problema. Não pode tratar todos os filhos da mesma maneira. Cada um tem um nível de tratamento diferente, porque cada um tem a sua personalidade, cada um tem o seu jeito de ser. E não dá para vestir todo mundo de azul, todo mundo de verde, todo mundo de amarelo. Cada um tem o seu jeito de ser, cada um tem a sua maneira de agir. A forma de tratar com um não é a mesma forma de tratar com o outro, porque com um funciona de um jeito, com o outro funciona de outra maneira. Então, a boa convivência, ela passa pelo aspecto de respeitar as diferenças, os gostos, as preferências de cada um. Mesmo que eu não concorde, mesmo que eu não ache que é a melhor coisa a se fazer, mas eu preciso respeitar aquilo que o outro está fazendo. Uma outra questão importante nesse texto é que havia boa convivência não só entre os irmãos, mas também havia uma boa convivência entre pai e filhos. Está muito claro no texto que Jó, ele mantinha um contato constante com seus filhos, e esse contato era com o propósito de orientá-los, de corrigi-los, de causar neles santificação. Jó, ele era um pai interessado pela vida dos seus filhos, pela vida espiritual dos seus filhos, pela vida de comunhão com Deus dos seus filhos. Então, o pai precisa saber como vão seus filhos e o que eles têm feito, quem são seus amigos, como eles procedem na escola, como eles se comportam na rua. Os pais precisam rastrear os passos dos seus filhos, saber com quem está andando, o que está fazendo. É necessário fazer isso. Se não fizer esse acompanhamento, teremos surpresas desagradáveis. Não se pode deixar que a situação se assemelhe à situação de Eli. Eli tomou conhecimento das más ações dos seus filhos, e ele tomou conhecimento através dos outros. Ele ficou sabendo o que os seus filhos faziam porque alguém o contou. E mesmo assim, sabendo dos erros dos seus filhos, ele não corrigiu, não disciplinou. E a tragédia entrou naquela casa, na família de Eli. Então, meus queridos, é preciso que haja um acompanhamento para que haja uma boa convivência. É lamentável pensar que existem muitos pais que deixam seus filhos entregues à sorte e depois se queixam da falta de confiança, da falta de convivência, da falta de diálogo, e depois se queixa dos equívocos que os seus filhos fazem, dos caminhos tortuosos que eles entram. É óbvio que toda regra tem sua exceção. Nem todo jovem que entra pelo caminho tortuoso foi porque os pais não acompanharam. É bem verdade isso. Mas na sua grande maioria, tem filho sendo deixado à sorte. Então, se você quer ter uma boa convivência familiar, é preciso que haja, olhe para o exemplo de Jó, que havia uma boa convivência entre os irmãos, havia uma boa convivência entre os pais, e isso é preciso que haja perdão e respeito de forma contínua e constante. Vamos orar em nome de Jesus. Soberano Deus, eterno Pai que estás nos céus, nós nesta manhã nos colocamos diante do Senhor, rogando assim a tua bênção sobre nossas famílias, que haja uma convivência harmoniosa e que em tudo, ó Deus, nós possamos observar o exemplo de Jó. Fica conosco e nos dá uma semana de paz, em nome de Jesus. Amém. Meus queridos, concluindo mais um programa, fique na paz do Senhor e até o próximo programa, se o Eterno assim nos permitir.
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0: 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A única revolução verdadeira é o amor.
1: 8:19.

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0: Daniela!
1: Acho que é melhor te encontrar.
0: Maravilhosa.
1: Que alegria. Obrigada, Pablo.
0: Eu que agradeço.
2: 8h45.

0: Vicente.
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0: Isso aí, embaixador.
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3: 9h32.
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1: 10 horas.

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12: 10 e 8.

0: Obrigado, Jorge.
1: Prazer cantar com vocês, Kleber Cauã. 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Beijo, gente.
0: Obrigado, obrigado.
1: Cara, imagina. 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
2: 10:22.

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2: 10:35.
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0: Harmonia!
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1: Beleza, bacana, boa tarde, alô você que se liga na gente, muito obrigado pela audiência, pela companhia, estar no ar o nosso programa do meio-dia, jornalismo aqui na sua 96. A partir de agora você fica muito bem informado, fica a par de tudo que aconteceu em nosso município, na Bahia, no Brasil e no mundo. Muito obrigado pela audiência, pela companhia, você que neste horário nobre está aí reunido com os amigos e familiares. A você que está aí na zona rural, parou agora para pegar o rango, bater a boia, bater aquele mexidão. E a você, amigo motorista, muito obrigado pela carona. Você transitando nas estradas de nossa região, uma ótima viagem. Deus no comando e atenção nas estradas. Segunda-feira gostosa, dia 25 de maio de 2026. O mês de maio já está indo embora. Meu Deus do céu, passaram graxa no eixo do mundo. Os dias estão passando numa velocidade incrível. E olha só, para você que gosta daquilo que vem lá de Arapiraca. O que é que vem de Arapiraca que é famoso? É fumo, né? Pois é, rapaz. Alô, Arapiraca! Arapiraca tá feliz. Estava comemorando ontem a classificação da equipe do Santo Antônio para a semifinal do Campeonato Mundo Novense. Um abraço à turma do Santo Antônio, o Adelso, essa turma bacana aí. O Lai também, um abraço aí ao Lai. O Lai, o Maiadão, o Pocadão. É, obrigado aí a vocês. Agora, pelo amor de Deus, viu? Pelo amor de Deus, no próximo jogo, arrumem outro uniforme, porque esse uniforme aí mata narrador. A gente não consegue visualizar a numeração das camisas, não. E, inclusive, o Lai disse que vai vir com outro uniforme. Tomara. Isso facilita até para os atletas dentro de campo, a divulgação do nome dos atletas, porque até a gente conseguir visualizar, né, que normalmente quando nós estamos narrando o jogo, quando o narrador está ali fazendo o trabalho de narração de jogo, ele memoriza o nome do jogador pelo número da camisa, né? Pela fisionomia, não, nós não temos muito tempo para assimilar o nome e a fisionomia do atleta. Mas a gente assimila e fica impregnado no nosso HD, na nossa memória, a numeração da camisa e o nome do atleta. Então facilita a nossa vida. Parabéns aí ao Santo Antônio, que está fazendo festa, se classificou merecidamente. Aquilo que eu disse, time que entra pela janela, sei não, viu, irmão? E o Santo Antônio está aí comendo pelas beiradas. Daqui a pouquinho, no nosso bloco de esporte, a gente vai falar sobre o que aconteceu no sábado e no domingo em Mundo Novo. Dá um giro também no esporte pela nossa região, pelo Brasil. Luciano Lopes, boa tarde.
2: Boa tarde, Johnny. Boa tarde, nossos ouvintes. Boa tarde, Lucas. E boa tarde ao homem do campo, hoje mais alegre, com certeza, em toda a nossa região. De acordo às pesquisas das previsões de pancadas leves de chuva, aconteceu, né? Aconteceu. Daqui a pouco, mais um aparato de tudo que aconteceu nesse final de semana. E final de semana agitado no campo da política também, né? E agitado em Salvador, a violência na capital baiana. E a violência também nas estradas de todo o nosso país, né? Muitos acidentes com vítimas fatais. Sempre ao chegarmos aqui no primeiro programa da semana, é isso que é destaque, infelizmente, das notícias. Esses são os acidentes de carros, vans, ônibus, um absurdo, né, que está acontecendo atualmente. As estradas relativamente boas, carros em altas velocidades, ultrapassagens indevidas muitas vezes, mas é assim, a 324 um caos, não pode nem chover a 324, né? E falar em chuva, Salvador bateu as previsões novamente, final de semana, né? Muita chuva em Salvador. E toda a nossa região, claro, com a sua quantidade, uns mais, outros menos, quantidade de volume de água, mas choveu em toda a nossa região. Daqui a pouco mais detalhes. Johnny!
1: Beleza, valeu. Aconteceu como estava previsto para o final de semana, inclusive ontem, Mundo Novo, né? O jogo ontem terminou embaixo de chuva, cobrança de pênalti com chuvas, mas ao final deu tudo certo. Vamos dar um giro agora com o tempo, saber como fica o tempo hoje.
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1: Beleza, vamos já dando um giro com o tempo, rapaz, no oferecimento da Queiroz Agropecuária, sempre ao lado do amigo produtor rural. 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Um abraço a essa turma bacana. Valeu, Bobó. Cadê você, rapaz? Fui lá em Ju pra você. Você disse que ia comigo pra Mundo Novo. Passei lá em Ju, nada de Bobó. Quando você fizer seus tratos comigo, compra, viu, rapaz? Já vi que você não tem credibilidade na palavra, viu? Você é um homem sem palavra. Só confio em você agora se você assinar um documento. Marcou comigo no sábado à noite que iria no domingo para Mundo Novo. Fui lá em Ju pegar e tem um testemunho que eu fui lá, nem gatinha, caboré. Tinha uma galera lá, viu, Bobó aí? Rapaz, não apareceu aqui hoje não. Falei, já sei, deve estar morgado. E aí tive que descer a serra. Então é homem sem palavra, viu? Você não tem credibilidade na palavra não. Se, quem fizer um negócio com o Bobó Padeiro, tem que botar ele para assinar um documento. Porque a palavra dele não vale nada. É um homem que não tem força na palavra. Agora, se eu falar, eu cumpro, viu, meu irmão? Falei que ia passar lá para lhe pegar 2h20 e passei. Quem me deu um cano foi você. Mas vamos trabalhar, quem trabalha, Deus ajuda. E você que tá dando risada de quê, virou? Não, eu não deixo passar nada, não. Eu sou bruto mesmo.
2: Mas você falando do Bobó, ontem aí eu comecei a me lembrar que eu ri, viu? Foi brincadeira, não.
1: De Bobó?
2: Não, do não Nego entendi. Cláudio.
1: O que é que tem a ver, Nego Cláudio com Bobó?
2: Escute, porque ele tava a pé da vida com você.
1: Comigo?
2: Eu vou processar aquele pequenininho. Eu vou, tu vai ver.
1: Processa?
2: Eu vou arranjar um advogado. Ele tava dizendo que aquela senhora...
1: Eu não falei nome de ninguém.
2: Cláudio, ontem. Eu ri lá em outros
1: gordos. Vem cá, Nego Cláudio, deixa ele falar um negócio. Eu não falei nada de sua história. Primeiro, quem puxou o assunto foi Birô. Quem falou seu nome foi Birô. Eu nem toquei no assunto. Eu cheguei aqui valente com um cara lá de Andaraí, que foi lá pro lado de uma briga lá, levou umas burdoadas e mandou uns áudios aqui no domingo pro meu colega e citou meu nome. Aí eu cheguei valente, porque nem lá eu estava. E outra coisa, eu não tenho que resolver B.O. de ninguém, não. Eu resolvo os meus. E como eu falei com ele, vai lá na delegacia e dá uma queixa, fala com o doutor Wagner. Só não esquece de levar o CPF, que é pra quando puxar a tua ficha, tu ficar lá mesmo. Aí você foi quem falou, né, mas Nego Cláudio. Eu nem comentei. Aí a bomba veio sobrar pra mim, velho, brincadeira. Ó, Nego Cláudio.
2: Mas é engraçado demais. Nego Cláudio, eu vou ser rico, Nego
1: mas
2: Cláudio.
1: Mas deixa eu lhe falar aqui, Nego Cláudio. Eu vou lhe dar um conselho aqui. Procure doutora Marina, advogada, excelente advogada aqui em Piritiba. Procure doutor Vinícius Sodré. Excelente advogado. Procure doutora Rose, uma ótima advogada. Procure doutor Cauê, outro excelente advogado. Doutora Lara, excelente advogada. Já lhe dei 5 opções aí, me processe. Tá bom. Agora eu vou lhe dar motivo pra você me processar. Você caiu no pau lá no Andaraí, levou uma burdoada da mulher. A guarda foi apaziguar, a mulher deu uma de braba. Aí a guarda teve que usar a força necessária pra conter o negócio. Aí agora eu falei. Tem um vídeo e eu provo. Rapaz, até você, rapaz, me cornetando. Você chegou lá no Bar da Galega outro dia, tava lá me cornetando, seu coxinha. Aí agora juntou com o Biru, que é outro nota de R$3, tava me cornetando. Até você, Nego Cláudio, eu prezo tanto por rapaz, você.
2: Mas a gente ia com o Nego Cláudio ontem, ele contou essa história. Tem coisa, viu? Essa história do Andaraí tem coisa.
1: Você vai falar, mas moço, pelo amor de Deus, não fala o nome dessa mulher, não me lembra, não. Nego Cláudio é diferenciado. A gente tava lá no Bar de Bruno. É, o aniversário de Bruno, me parece que tem um mês e pouco. E aí, Nego Cláudio começou a discursar. E é o seguinte, começou e eu fiz um vídeo. Posso mostrar? Ele pode. Pá, rapaz, esse vídeo viralizou. Aí um ligava, Johnny, manda pra mim. Eu, toma, ele autorizou. Aí não tem como processar. Mas nego Cláudio é uma figura, viu?
2: É a figura.
1: Você sabe da briga dele com o Baiuquinha?
2: Não.
1: Teve um pega pra capar ele, Baiuquinha. Eu fazia a puxada antigamente no Cachimbrema. Um grupo de cavaleiros aí fechado, né? E aí a gente foi lá pra Léo de Noquinha, aqui perto da Andaraí. Essa mulher fazendo ali, Léo, logo na subida. E chegou lá, rapaz, Baiuquinha começou a perturbar o nego Cláudio e pegou um pouco de sal, colocou dentro do saquinho e chegou para nego Cláudio e falou, nego Cláudio, bora dar uma cheirada. Aí esse homem ficou valente. Me respeite, Baiuquinha, seu vagabundo, que eu não uso droga. Não, moço, é pra gente pegar uma manga ali pra comer com sal e tomar um. Nego Cláudio endoidou.
2: Agora, é a pessoa que diverte quando tá ali.
1: É, Nego Cláudio
2: ele não deixa ninguém
1: aí,
2: zangado, não.
1: Viu? Aí, viu, meu?
2: Eu... Aí eu falei assim, mas rapaz, aí os caras puxavam assunto. Mas Johnny falou isso, ele assim,
1: vou processar.
2: Não tem jeito, ninguém empata.
1: É.
2: Aí eu falei, é mesmo, vou. Tu vai ver, eu vou meter aquele muliquinho na cabeça.
1: Aí nesse dia lá no Léo, lá eu vi que ele ficou retado. Eu falei, sim, nego Cláudio. Mas o que tá me falando aqui que tu fumou maconha? Rapaz, esse homem doidou. Maconheiro é ele, Johnny, que só anda com charuto. Olha, fuma lá, usa com o nego Cláudio. O Cláudio é uma figura. Um abraço aí ao grande nego Cláudio. Fala nisso, tô precisando do seu serviço, rapaz. Bora agilizar que eu preciso dar um trato lá na fazenda. Tô precisando de você, viu? Tu me processa, não, seu miserável.
2: Isso é moleza, homem.
1: Eu não tenho dinheiro. Se tu me processar, a única coisa que pode acontecer é eu trabalhar com tu aí na retro aí. É bom que eu já aprendo, viu? Bora lá, bora seguindo aqui, rapaz. Ave Maria. Beleza, Luciano, vamos lá, um giro com o tempo. 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Venha de lá, Luciano Lopes, mas antes tem aqui um recadinho daquele cara, ó, daquele cara.
2: Cadê?
1: Tá mudo.
2: Cara, tá mudo.
1: Alguém...
2: Não, não é ele não, é a internet que tá mangueada aqui hoje. Ah. Aqui.
4: Boa tarde, meus primos, Johnny, Birô e todos os ouvintes da Imoré FM. Cadê Lucas Cedrais?
1: Lucas, eu vi pela manhã, tava cortando, foi cortar trecho, foi pra Salvador. O homem tá nas correrias lá em Salvador. De banho encontrei lá na Praça da Feira, lá na barraca de Zé do Pastel.
4: Segura, meus primos.
1: Qual é a diferença?
4: Tenho muita amizade com ele, até convidei pra vir aqui tomar umas raízes. E vai vir aqui tomar uns 2 litros de raiz.
1: Não, não aguenta, não. Agora imagina aí, quer agora, o Nego Cláudio embrasado?
2: Cláudio, eu não sei se ele já chegou lá em Antes Costa embrasado, mas
4: aqui no
2: ficou de fogo ligeiro.
4: Também fez um trabalho no tanque aqui mesmo,
1: oh.
4: E virou uma presa, aí boa, menino.
2: Aí, o cara obrigado, é competente.
4: Cláudio, meu amigão, e a prefeita Leandra, e meu vereador Walternei Queiroz.
1: Aí sim, um abraço ao parceiro Walternei, grande vereador, grande representante do povo aí. Vamos lá, Luciano, dá um giro com o tempo, são 12h16. Nego Cláudio, o homem do discurso. Rapaz, tá querendo me processar. Que bicho descarado, viu, rapaz? Rapaz, olha, eu sei onde é que ele anda dia de segunda, eu vou encontrar ele no instante. E aí, negão, tá querendo me processar? É Biru com presepado, a gente vai juntar nós dois, vai processar ele, Johnny. Ai, ai, rapaz, é o quê, Kel? Ei, Kel, velho, viu? Tu e nego Cláudio embrasado, sei não.
4: Ô, Johnny, mande ele andar com a calcinha no bolso, rapaz. Ó. Quando ele sair com essas meninas
1: Vixe. Sem
4: calcinha, ele mandar usar.
1: Rapaz, a história da mulher sem calcinha não teve nada a ver com ele, não. Cuidado pra você não se comprometer. Aí já foi outra situação.
2: Cuidado pra não
1: pegar a briga de nego Cláudio. O nego Cláudio levou uma burdoada e não teve nada a ver com isso, não, rapaz. Foi o suco da confusão. Bora lá, seu Luciano Lopes. Rapaz, esse que é o do mel, vou te contar. Aí agora de problema, entregou o cara lá de andar aí, que a mulher, que o cara carregou a mulher, agora tá procurando outro problema.
2: Tá colocando confusão no ambiente.
1: É, né? Rapaz. Encrenqueiro você, viu, Kel? Bora lá.
2: Bora lá. 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Vamos lá, dando um giro por Tapiramutá, de acordo com as previsões, né? Que final de semana bateu. Mas hoje a previsão de pancada de chuvas continuarem em Tapiramutá. Morro do Chapéu também, previsão de pancada de chuvas leves. Aquela que traz um chuvisco já, né? Tapiramutá com volume maior. Jacobina, inclusive choveu hoje já pela manhã em Jacobina. Miguel Comon, pancadas de chuvas, acredito que deve ter acontecido hoje pela manhã também. E um detalhe, viu? A temperatura mais alta é a de Jacobina, que poderá chegar a 27. Mas em Morro do Chapéu, a temperatura nesse momento é 25 graus. Chegou a 18 a madrugada. Muito frio na nossa região. E muitas vezes a gente fica pensando, será que o inverno já chegou? Mas não chegou não, nós estamos em outono. Johnny!
1: Já está chegando, né? Estamos aí na transição para o inverno. Olha, para Peritiba, Mundo Novo, Baixa Grande, Maria e Várzea da Roça, a possibilidade ainda de pancadas de chuva. A semana começou com a temperatura amena. Aqui em Peritiba, a máxima fica na casa dos 24 graus, com previsão de pancadas de chuva. O tradicional chuvisco. Já para Salvador, tem previsão de pancadas de chuvas hoje na capital baiana, temperatura máxima na casa dos 30 graus. Amanhã na capital baiana tem previsão de chuvas e com volume maior, tem uma previsão de 20 milímetros para amanhã em Salvador. E na quarta-feira também continua a previsão de chuvas. Ou seja, a semana começou com previsão de chuvas na capital baiana e possibilidade de pancadas de chuvas no interior da Bahia, Luciano.
2: É isso aí, e hoje Salvador tava um caos, viu? Salvador e a 324 hoje pela manhã, quem viajou pegou um perrengue daqueles, viu? Porque a neblina com chuvas e a 324 com vários pontos de alagamento, a 324, rapaz, o DENIT tem que tomar providência, porque tem vários pontos de alagamento, uma chuva na faixa de seus 10, 15 milímetros com pontos de alagamento, os carros, o perigo ali, o carro cai dentro de um ponto de alagamento daquele, pode tombar, ele pode bater em outro carro, sair da pista. Tem que verificar o que está acontecendo na 324. Isso, nós vamos ter um fluxo de carro muito grande no próximo mês.

0: Entendeu, cara? Eu cheguei lá porque nem tava marcado pra 2h30, eu cheguei 2h35.
1: 2h30 não, marquei com você 2h20. Eu vou trabalhar 3 horas, eu saio daqui 2h30, marquei 2h20. 2h20, conversa pra boi dormir. Conversa
0: Amigo,
1: pra boi.
0: Caboré foi que me falou, ó.
1: Tá vendo
0: Eu
1: que eu
0: já não
1: fui?
0: tava aqui à tua procura, porra. Digo, porra, bicho. O nego é pontual, que marcou pra 12. Pra 2h30, né, velho? Eu cheguei
1: 2h20.
0: 2h35, aí pode procurar o Caboré. Assim que você passou, eu cheguei.
1: Mas eu fui.
0: Mas a falha foi minha, mas com certeza vai
1: Aí, ó.
0: outra vez, tá ligado? Beleza, meu garoto? Valeu.
1: Da próxima vez a gente assina um documento com multa, viu? Com uma cláusula aí pra multa. 12h23, seu Luciano, e agora vamos fechar com os parceiros pra gente dar carga aqui nas notícias. Beleza, vamos nessa, 12 horas 23 minutos aqui na sua rádio Aimoré FM, programa do meio-dia. Se liga aí, viu, rapaz? Se liga aí. Vamos que vamos, seu Luciano Lopes.
2: Bora lá, e daqui a pouco notícia aí. Sobre, você tem que ter, as pessoas têm que ter cuidado com várias brincadeiras, muitas vezes se torna muito mau gosto, eu mesmo não gosto, brincadeiras na beira da piscina, viu? Daqui a pouco detalhes do que aconteceu nesse final de semana. 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Johnny, por hoje é só, né?
1: Beleza, valeu, vamos nessa, Luciano Lopes, seguindo o fluxo 12h24, um abraço ao nosso amigo Nonda Retro Escavadeira, ele que trabalha em Piritiba e toda a nossa região. 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Alô, Ricardo Cunha, um buzeiro ontem caiu no pau, viu? Juventude ontem, o bambu gemeu. Jai Trouxão, Jai Reboleixo, Jai Caneludo, o homem tava lá andando cargo, zagueirão, mas aí na cobrança de pênalti, o bambu gemeu para o umbuzeiro. Daqui a pouquinho, o Ticiano tava lá, um frio desgraçado e ele sem camisa. Falei, mas rapaz, é um homem de ferro. Mas vamos lá, rapaz, cadê aqui? Deixa eu ver aqui. 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E atenção você aí do outro lado, ó, preste atenção nesse recadinho aí, tem um recadito para você aqui, deixa eu me ver aqui, atenção população, a Secretaria Municipal de Saúde informa que ainda há vagas disponíveis para o tratamento de, rapaz, agora esse nome aqui, viu, vou pedir para Birole aqui, que eu tenho uma língua pegada, escleroterapia, isso mesmo. Escleroterapia. Procedimento aí para retirada de vasos e varizes hoje à tarde e amanhã pela manhã. Então se liga, a Secretaria Municipal de Saúde informa que ainda há vagas disponíveis para o tratamento de escleroterapia. Procedimento para retirada de vasos e varizes, né? Hoje à tarde e amanhã pela manhã. Se você ainda não realizou seu procedimento, essa é a oportunidade. Basta comparecer levando aí seus documentos pessoais. Prefeitura Municipal de Piritiba, Secretaria Municipal de Saúde. Trabalho e dedicação para todos. Então tá dado o recado. Boa oportunidade aí, viu, Luciano?
2: Boa oportunidade! E alô, você, alô, vocês moradores de Manuel Suzarte, a dona Nilza aí, o Hélio, né? O Hélio, sabe quem é aquele Hélio?
1: Era do Bolão, é?
2: É Hélio do jogo, né?
1: Hélio do Bolão.
2: Hélio do Bolão, isso mesmo. Um abraço a ele e a mãe dele, dona Nilza. E um alô pessoal aí da fazenda do site, né? Do Anderson Costa. Tava procurando por você. Não, o homem tá em trabalho, tá em Mundo Novo lá. Mas a esposa do Tom, né? A Sofia. Um abraço da Sofia, a esposa do Tom. Ao Anderson Costa e o Zé de Daro. Agora ontem, rapaz, eu vou procurar a Jones, se ele já viu isso aí. Você já viu acender?

0: ter uma churrasqueira com açúcar?
1: Aí deve ser coisa de São Paulo.
0: Rapaz, o Zé de Dário ontem passou com o açúcar, o álcool. Aí eu falei assim, pra que esse açúcar, rapaz? Acender a churrasqueira. Eu falei, não, peraí, tu tá com brincadeira. Vai adoçar o... Vai adoçar a carne, é? Mas aí não é que acende mesmo? Acho que o açúcar segura o álcool. Que é isso, né? Eu falei, mas rapaz, esse povo inventa coisa. Um abraço a toda aquela turma que estava lá.
1: Pra não botar fogo na casa. É. Vamos nessa, 12h27. Valeu, Ricardo. E hoje é aniversário do meu filho mais velho, lá de Umbuzeiro, Bill. Nem convidou pra ir pro aniversário, né, seu pilantra? Mas já tô sabendo que vai rolar uma galinhada aí. Os amigos de Bill aí de Umbuzeiro e região, ele tá convidando aí que hoje vai ter uma galinhada. Já tá valendo. O Ricardo já subiu pra lá, viu? Vai ter uma galinhada lá na casa de Bill. Hoje só vai rolar as cantoras. É aniversário dele. E o Ricardo aqui mandou uma mensagem pra anunciar que ele tá convidando aí os amigos aí de Umbuzeiro e região. Não deu tempo de mandar mensagem pra todo mundo. E ele tá convidando aí os amigos. É lá na casa do Bill, viu?
0: Rapaz.
1: É aniversário dele. Vai ter a galinhada agora. Vai começar agora, viu, Luciano?
0: O negócio é bom.
1: A galinhada, é. Esse homem matou mais de 10 galinhas. Então, vocês de Umbuzeiro aí, que é amigo de Bill aí da região, tá todo mundo convidado. Chega pra loja, viu? Nem pra ele.
0: Coitado da.
1: Pra levar a mulher. Não é pra ir sozinho, não. É pra levar mulher, menino, sobrinho. Pode levar a avó também. Pode ir todo mundo. Que galinha lá, não é o problema, não.
0: Esse cara tá parecendo que é candidato, nem você.
1: Não, o homem só faz regra diferenciada. Aí pediu pra anunciar aqui. Ricardo mandou o áudio aqui agora. Infelizmente me convidou, mas eu não vou poder ir. Né? Tô aqui nas correrias. Nas correrias, mas tá valendo. 12h29, vamos com as notícias.
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1: Valeu, você quer ficar pocadinho como é o seu BA, o Homem Gelo, rapaz, se liga aí, ó, falando nisso, mandar um abraço aqui ao ex-prefeito lá de Mundo Novo, Luzinar Medeiros. Estive batendo um papo com ele lá no QG da rádio a semana passada, papiei também com o amigo Zé Coelho. Encontrei lá em Mundo Novo, rapaz, o amigo Marcinho Machante. O homem é diferenciado, bom de papo, o homem conhece de política, é uma liderança política lá em Mundo Novo, o homem é diferenciado. Grande Marcinho, um abraço, viu, meu irmão? O homem tem um conhecimento vasto no campo da política, viu, Luciano Lopes? Cheio de ideias, de projetos. Um abraço aí, grande Marcinho Machante aí de Mundo Novo, grande liderança política aí de Mundo Novo. Obrigado pelo carinho, viu, irmão?
0: Tava no estádio.
1: Todo final de semana encontro ele lá no estádio, lá em Mundo Novo. E sempre que eu posso, eu bato papo com o Marcinho. Bater papo com o Marcinho é você enriquecer aí o seu conhecimento, principalmente no contexto político. O Marcinho, que é do agro, né? Homem do agro. Então conhece realmente o homem do campo, a necessidade do homem do campo. Entende do contexto político. É um cara que tem, inclusive, muitas ideias. Então, um abraço aí, o Marcinho Machante.
0: É um dos
1: lá
0: lugares, Johnny, onde as pessoas sempre encontram os amigos, né? Num estádio, né? Um campo de futebol.
1: E você aproveita para falar de vários assuntos, né?
0: Ali rola vários assuntos, ex-candidatos, ex-prefeitos, ex-vereadores atuais, sempre estão ali nos estádios, porque é onde está a galera, onde está o povão. Fala nisso, um abraço também a Carneiro. Um abraço a Carneiro, ele estava lá no estádio, acho que foi uma semifinal, parece.
1: O ex-prefeito lá de Várzea do Poço, o grande Carneiro.
0: No estádio, agora teve goleiro lá que jogou a lama, viu? Bater um pênalti lá e jogou pra fora.
1: Foi?
0: Foi.
1: Teve um goleiro também lá, imagina, pai, uma semifinal. O time ganhando de 3-0, não, uma semifinal, o goleiro faz uma, acho que o time estava ganhando de 3-0, recuaram a bola pro goleiro, o goleiro fez lambança. Aí o time fez um, conseguiu o empate e ganhou nos pênaltis. Rapaz, é brincadeira. 3-0 tava tomando pau a equipe lá. Tava ganhando 3-0 a equipe de Angico. Alô, Negoné, o bambu gemeu aí pro Angico, viu? O Angico era no cacete, tinha gente já comemorando. Tem um Teobaldo, né, não?
0: Teobaldo, isso
1: tinha
0: mesmo.
1: Tem um barbudão lá que tava lá todo de preto na torcida lá, pulando pra lá e pra cá, fumaça amarela. E aí, rapaz, fizeram mesmo. O Angico já ganhou, foi. E aí o bambu gemeu. O time conseguiu empatar e ganhou nos pênaltis. 3-0, pelo amor.
0: E faz a final com o Mairi Júnior.
1: Com o Mairi Júnior.
0: Ganhou do Boa Paz.
1: O bambu gemeu por lá. Nego Nen, a casa caiu, viu? Todo mundo de cabeça inchada aí. Vamos lá, são 12 horas mais 32 minutos aqui na 96, no Bloco do Esporte, a gente dá uma carga. Vamos falar de notícias, Luciano, você quer ficar pocadinho, malhado igual o Elcio Beá, tem que malhar na Academia Arena Fitness, viu? 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Um abraço aí, Beá, o Homem Gelo. Tava lá de boa, só na Gamboa. Bora de notícias, Biro.
0: Bora lá! Uma criança, presta atenção, viu? Essas brincadeiras. Uma criança de 11 anos, identificada como Jennifer Gabriele, morreu ontem após ser arremessada em uma piscina durante uma brincadeira em um balneário no município de Anádia, no interior do estado de Alagoas. O caso agora está sendo investigado pela Polícia Civil. Um adolescente de 16 anos estaria brincando de jogar pessoas dentro da água. Ó, um adolescente de 16 anos estaria brincando de jogar pessoas dentro da água. Ao tentar lançar a Jennifer na piscina, a menina demonstrou medo e chegou a se agarrar à irmã para evitar ser arremessada. Apesar da resistência da garota, ela acabou sendo jogada na água. Pouco depois passou mal e ficou inconsciente. Jennifer foi socorrida e levada para uma unidade de saúde da região, mas chegou ao local sem sinais vitais. Uma das suspeitas é de que a menina tenha batido a cabeça no momento da queda. Outras hipóteses investigadas apontam afogamento ou mal súbito provocado pelo medo. A Polícia Civil aguarda o laudo do Instituto Médico Legal agora para determinar a causa da morte e as investigações seguirem o curso. Não presta isso aí. Várias hipóteses pela morte dessa criança. Ela não queria que se fosse jogada na piscina, quer dizer, ela quer pular, normal. Mas aí aparecem essas pessoas, ó, um garoto de 16 anos, que segurou e tentou arremessar ela. Ela segurou até a própria irmã, para não fazer aquilo, até que ele conseguiu fazer. E ela desmaiou dentro da piscina. E agora? Parada, não façam isso, viu?
1: Johnny. 12 horas 34 minutos aqui na 96. Boa tarde, Johnny. Boa tarde, Biro. Tudo bem? Tudo bem. Olha, Johnny, eu gostaria de avisar que meu pai, Louro do Salobro, manda avisar que no último sábado à noite sumiu uma bicicleta Monark dele. Quem souber onde está, que entregue. É, rapaz. Deixa eu ver aqui. Entregue a ele. Foi o filho dele que estava com essa bicicleta. Johnny, muito obrigado, viu? Sumiu no sábado, no Andaraí à noite. Aí, ó, então se você viu uma Monark em Andaraí, essa Monark aí pertence aí ao seu Louro do Salobro. Só, deixa eu ver se tem a cor aqui, rapaz. Bicicleta Monark não tem a cor. Era pra ter colocado a cor da bicicleta, da Monark. Agora vem cá, rapaz. Esse menino não trocou por pinga, não, né? E nem perdeu no jogo, não, né? Tem que ficar esperto aí com esse negócio. Valeu, e atenção ao cabelinho, rapaz. Avisa aí o pessoal da Vila Nova aí do Cantinho, que foi perdido um celular ontem, aí nas imediações da Vila Nova para o Cantinho. Acho que teve um passeio de cavalo ontem e ele perdeu o celular. Pede a quem encontrou.

0: nova aqui para o Cantinho. Foi boa demais a passeata. Né? Que Deus abençoe sempre vocês, organizado. Essa passeata que continue todo ano, tá bom? Foi boa. Deus abençoe. Agradecemos a todos, os vaqueirama, né, que tava de pé.
1: Valeu, valeu. Tá dado o recado aí, rapaz. Foi nesse parceria que o cabelinho perdeu pro celular. Então quem encontrou aí, ó, por gentileza, é, rapaz. Boa tarde, Johnny. Já encetrou, deve ser, já encontrou, né? Já encontrou já o celular do cabelinho? Então beleza, que bom. E o pica-pau que mandou a mensagem aqui, nem pra mandar a mensagem, hein, que já encontrou, né, boca aberta. É, mandava, custava mandar mensagem, Johnny, a gente encontrou aqui. Então aqui, a segunda informação aqui do Valdemir lá do Maçambão, já encontrou o celular do cabelinho. Tá dado o recado, valeu, Valdemir. Tá certo, grande Danilo aí do Cantinho. Foi aniversariante da semana passada, o Danilo, dia 21. Parabéns aí ao Danilo, que Deus abençoe ricamente, viu? Dan, dan, dan, dan, dan. E vamos de notícia, Luciano Lopes. O bambu gemeu, rapaz. O bicho pegou. Corpos foram encontrados com mãos amarradas, dedos amputados e tiros na cabeça. Misericórdia. Teixeira de Freitas, o bicho pegou por lá. Os corpos de dois homens foram encontrados na manhã de ontem, domingo, às margens do quilômetro 880 da BR-101, na comunidade da Jaqueira, em Teixeira de Freitas. As vítimas apresentavam sinais de extrema violência, incluindo amputação de dedos e mãos amarradas. É, rapaz, bicho pegou. Uma pessoa avistou os corpos e acionou a polícia, seu Luciano. Segundo informações, trata-se de um duplo homicídio com requinte de crueldade. Adilson Raulino, de 52 anos, identificado, apresentava aí as mãos amarradas e foi alvejado por disparos de arma de fogo na região da cabeça. A segunda vítima não foi identificada, apresentava aí os quatro dedos da mão esquerda amputados, os punhos amarrados e perfurações de disparos de arma de fogo na região da cabeça. A suspeita de que uma terceira pessoa estaria saindo em direção ao Matugal, ao Matagal. É a suspeita que uma terceira pessoa estaria saindo em direção a um matagal próximo ao local, mas não foi localizada. Bora lá, rapaz. Bicho tá pegando, viu?
2: E uma tragédia marcou o início da tarde de ontem e abalou moradores da cidade de Pindobaçu, de toda a região. Um adolescente identificado como Rayan, de apenas 15 anos, morreu após se afogar na cachoeira do Paiaiá, localizada no município já de Saúde. O caso gerou grande comoção entre familiares, amigos e moradores que acompanhavam as informações. De acordo com relatos, o jovem estava no local acompanhado de amigos quando decidiu tentar atravessar uma parte da cachoeira. Durante a tentativa, Rayan acabou enfrentando dificuldades e não conseguiu retornar. Segundo informações, os amigos do adolescente tentaram socorrê-lo, mas não conseguiram evitar a tragédia. A morte precoce do jovem causou forte repercussão nas cidades da região, principalmente em Pindobaçu, onde Rayan era conhecido. Nós estamos sempre aqui alertando as pessoas para evitarem fazer o que não tem 100% de capacidade de ser realizado. Principalmente quando você está no rio, está numa barragem, e aí você que está na beira do rio acha que não, eu vou atravessar aquele riacho ali, eu vou atravessar essa água dessa barragem, da pequena barragem ou de um tanque. Não façam isso. Não tenho certeza, as pessoas têm que estar preparadas para fazer isso. E o que chama muita atenção também é que nesses pontos de onde tem água, principalmente nessa cachoeira do Paiaiá e outros mais, acontece que ali não tem ninguém usa uma boia. Tem uma boia dessa aí, poderia salvar esse garoto, que se jogaria a boia ou iria com a boia para tentar resgatá-lo ele, porque dependendo da distância, outros também poderiam estar não preparados, né? Então, ó, se você não tem certeza que aguenta, não vá, porque água é traiçoeira. Água super... Ah, não, eu sei nadar, sim.

0: Mas será que você sabe o suficiente para ir lá e voltar? Melhor não ir, né? Fica ali tomando seu banho, normal, batendo papo. Mas aí muitas pessoas querem fazer o impossível, né? E um servidor da Secretaria Municipal da Fazenda de Salvador, a Cefaz, provocou um tumulto na última sexta-feira na sede da pasta. O homem, que é analista fazendário, teve um surto e ameaçou colegas e a secretária só pela Cefaz, a Giovana Victor. Ele alegou que não estaria recebendo indenização de transporte e estava sendo excluído dos trabalhos internos da Cefaz. Aos berros, ele gritou contra outros servidores e disse que destruiria o setor de recursos humanos do órgão. Ele fugiu ao ver que a Guarda Municipal e o Serviço de Atendimento Móvel de Urgência, SAMU, foram acionados pelos colegas, prometendo ainda que retornaria ao local ameaçando outros servidores. A Cefaz, que é a Secretaria da Fazenda do governo, declarou que o servidor apresenta episódios recorrentes de comportamento agressivos na dependência do órgão. Na última sexta-feira, após uma nova ocorrência, foi necessário acionar a Guarda Civil para preservar a integridade dos colaboradores da estrutura da secretaria e do próprio servidor. Peraí. Esse servidor, de acordo com nota da Secretaria da Fazenda, já vem apresentando episódios recorrentes de comportamentos agressivos na dependência do órgão. Peraí. Está colocando em risco outros colegas e ele também? E por que não afasta esse rapaz, ou esse senhor, ou essa senhora? Tem que afastar, cuidar da saúde mental dele. Agora, colocar notinha é bom, né? Colocar essas notinhas de para dizer que não, que já está tomando providência é bom. Mas quanto custou ele tirar vida de colegas e a própria vida dele dentro do trabalho? Se ele já está tendo comportamento agressivo na dependência da UOC, ele não podia estar trabalhando, gente. Ele não poderia estar trabalhando. Ele tem que procurar um especialista. E a secretaria e o governo do estado têm a obrigação de colocá-lo. Agora, deixar ele no meio de outros colegas, numa sala, já sendo recorrente, Johnny, de agressividade, tá errado. Ele poderia ter feito coisas, surtou, podia ter feito coisas muito mais perigosas do que isso, né? Só um surto, né? Bora lá.
1: Beleza, valeu. Vamos nessa. Boa tarde a você que se liga, 12h44. Vamos seguindo o fluxo, rapaz. Imagina aí, você vai no galeiro, de repente quem tá lá não é um ladrão, mas é uma sucuri de 2 metros e de barriga cheia. Maria. Deus é mais. Uma sucuri de 2,5 metros foi resgatada hoje de manhã, viu, Luciano? No galinheiro de uma casa em Vilas do Atlântico, na cidade de Lauro de Freitas. Ave Maria, tava vendo a foto aqui, Deus é mais. Enorme aqui. É, rapaz, ainda bem que eu não tenho um galinheiro, viu, Luciano? Não corro esse risco. Vamos nessa.
0: Olha, e aquela região ali, inclusive hoje estava tendo uma matéria, Johnny, um canal de TV, sobre o resgate de cobras que está acontecendo em Salvador e região metropolitana. Aí um especialista está dizendo o seguinte, que nessa época que começa a chover, começa a fazer frio, elas procuram a cidade por causa do calor, das lâmpadas, das casas e... muitas jiboias estão sendo capturadas na região de Salvador e região metropolitana. Muitas jiboias, elas estão saindo do campo, do habitat natural dela, procurando comida e para se ficar ali quietinha, ó, no canto ali de uma casa. Então, ó, todo cuidado aí. Porque por enquanto essas aí não são aquelas cobras que têm venenos, né? Tanto a jiboia como a sucuri. Agora eu.
1: Mas tu quer levar uma mordida?
0: Eu tô fora.
1: Ah, pois é, rapaz.
0: É, vamos lá, é um acidente. Comida
1: não, uma picada. O cara levou uma picada.
0: E eu falei aqui no início do programa que a violência nas estradas. Ó, 8 pessoas morreram carbonizadas e outros 10 ficaram feridas em um acidente entre um ônibus e uma carreta na manhã de ontem. É, o acidente ocorreu no quilômetro 236 da BR-251, na divisa de Minas Gerais com a Bahia. Todos os feridos do acidente eram passageiros do ônibus, que saiu de São Bernardo do Campo, no ABC Paulista, com destino a Aracaju, em Sergipe. O caminhão que carregava peças de automóveis partiu de Fortaleza, no Ceará, e tinha com destino a cidade de Piracicaba, no interior de São Paulo. Os dois veículos bateram de frente, de forma que as vítimas fatais ficaram presas às ferragens. Após o acidente, os dois veículos pegaram fogo ainda. Entre os mortos, os bombeiros estimam que estão 2 crianças e 1 bebê de colo. Avaliação feita a partir do tamanho dos crânios, já que os corpos não estavam íntegros. Rapaz, que acidente, né? 8, 10 feridos, bateram de frente, pegaram fogo os dois carros, o ônibus e a carreta. E tem um depoimento do motorista da carreta, ele falou assim: estou transtornado, eu estava vendo as pessoas gritarem, eu não podia fazer nada, não tinha condição de eu entrar para poder salvar as pessoas, tentei, mas não consegui. Ele chorando, porque uma ultrapassagem devida. E aí, todo cuidado é pouco nas estradas, viu?
1: Vamos lá, jovem de 25 anos, encontrada morta, foi vista sendo retirada de casa à força pelo ex-marido. A morte de Yasmin da Silva Santos, de 25 anos, causou forte comoção em Vitória da Conquista, no sudoeste da Bahia. A jovem foi encontrada sem vida. Segundo informações, ela foi encontrada sem vida na madrugada de domingo ontem, horas depois de ter sido retirada à força da casa de um familiar pelo ex-companheiro, apontado como principal suspeito do crime. Rapaz, nessa casa aí não tinha homem, não. A mulher foi retirada de dentro da casa de um familiar pelo ex-companheiro à força. É, rapaz, Deus é mais. O detalhe, viu, Luciano, é que segundo informações, Yasmin foi vista pela última vez ainda com vida, quando o homem chegou ao imóvel de um parente e levou contra a vontade dela. Pouco tempo depois, o corpo da jovem foi localizado em uma estrada vicinal às margens da BA-262, com marcas de disparos de arma de fogo. Bom, é bem provável que ele tenha retirado ela à força, ameaçando os moradores da casa, mas deveriam de imediato já acionar a polícia. Infelizmente, o pior aconteceu, viu, Luciano?
0: É, e tem hora que a gente pensa assim, bom, não tinha ninguém para poder tentar intervir, né?
1: Os familiares relataram à polícia que o suspeito não aceitava o fim do relacionamento. Pessoas próximas também afirmaram que ele apresentava comportamento agressivo e histórico de agressividade.
0: É, violência. Uma mulher de 25 anos é encontrada morta à margem do ABA. Vê que você acabou de falar nessa história aí, viu? História não, coisa verídica. Então, ó, é muita violência das pessoas. É muita, mas é violência mesmo. Hoje a gente fica até com receio de dizer alguma coisa pra alguém. Ou até uma brincadeira, porque ninguém sabe a reação das pessoas, né? Falando nisso, um motorista embriagado, presta atenção, um motorista embriagado, na região de Lauro de Freitas, provocou um grave acidente. Lauro de Freitas, motorista embriagado. Um grave acidente entre um carro e uma moto resultou na morte de um motociclista por aplicativo e uma passageira na noite de domingo, na Avenida Santos Dumont, em Lauro de Freitas. A motocicleta foi atingida por um veículo Volkswagen Cross, que trafegava em alta velocidade na contramão. Olha o cara, o Anderson Conceição, 30 anos, e Fabiano Jesus, foram socorridos, mas não resistiram os ferimentos. O cara embriagado na contramão, em alta velocidade, numa avenida, pegou os dois, o motorista por aplicativo, que é chamado mototáxi, né, e a passageira. Os dois foram a óbito. O motorista do carro, que apresentava sinais de embriaguez, foi detido em flagrante, encaminhado para a delegacia territorial Lauro de Freitas. Outros dois ocupantes do veículo também foram conduzidos. Em nota, a Polícia Civil informou que diligências de oitiva são realizadas ao instrumento dos fatos. Ó, o cara é bêbado. Tu acha que foi o quê? O suco da confusão, né? Na cabeça dele. Eu vou fazer ultrapassagem aqui, vou correr, quem quiser que saia de baixo. Aí pega aí. Se fosse numa carreta aí agora, que ele que ia ir para aquele mundo. Mas foi uma motocicleta com duas pessoas, né? Infelizmente, né?
1: Lamentável, né? É. Que não teve nada a ver com a situação, foi quem acabou pagando, né, Bilo?
0: E ele se recusou a fazer o teste do bafômetro, né? Que não é obrigado, né? Mas ali acho que tem um relatório que a polícia faz, né? Que incrimina ele mesmo.
1: Aí tem também salvo engano, o nome é exame de alcoolemia. Acho que é isso aí. E faz mesmo depois aí. Situação complicada. A verdade é que uma boa parte dos acidentes, se colocarmos aqui de 0 a 10, 9 são acidentes provocados. E 1, infelizmente, é fatalidade, né? Uma falha mecânica, etc e tal. Porque a gente observa muita imprudência, principalmente ultrapassagens indevidas, é o que tem causado a maioria dos acidentes e, infelizmente, ceifando vidas. Eu estava acompanhando, quando você falou em relação ao acidente, quando o motorista lá, infelizmente, não pôde fazer nada. Imagine o desespero desse cidadão em ver as pessoas lá agonizando, morrendo carbonizadas e sem poder fazer nada. Você vai fazer o quê num momento desse?
0: Rapaz, ele, inclusive, o depoimento dele é aquele depoimento que sente que ele tentou, assim, eu tentei ir lá, tirar algumas pessoas, mas o fogo estava demais, aí eu não conseguia. E, infelizmente, vi pessoas sendo dizimadas pelo fogo.
1: Né? Esse acidente, como você falou, você se recorda a localidade, Luciano? Você lembra aí a localidade? Por que eu estou lhe perguntando isso? Porque teve um acidente, não sei se se trata do mesmo, onde 8 pessoas morreram.
0: Foi esse mesmo.
1: Foi esse mesmo,
0: é,
1: né?
0: Mesmo, 8 pessoas.
1: Eu estava acompanhando.
0: Acho que 10 feridos, parece.
1: Né? Foi de um ônibus com a carreta, isso, né?
0: Isso,
1: mesmo. Eu estava vendo algumas informações sobre esse acidente. Rapaz, infelizmente não tinha como não acontecer uma tragédia devido à situação. Né? As fotos mostram realmente como ficaram os veículos. É uma situação complicada, viu, rapaz?
0: Esse ônibus, ele saiu do estado de São Paulo, em São Bernardo do Campo, destino a Aracaju, se não me engano, Sergipe. E a carreta fazia outro sentido contrário, né? Ela saiu de Fortaleza
1: para Piracicaba, no interior de São Paulo.
0: Quer dizer, todo um destino diferente. Um quando saiu, o outro ia destinar outro estado, né?
1: Rapaz.
0: Felizmente, foi uma coisa que final de semana a gente não sabe nem como é que...
1: E está sendo, infelizmente, frequente aí, né? Final de semana aí.
0: Envolvendo vans e ônibus, né? Aí, chama a atenção da própria... Vamos lá. Tem uma notícia aqui que está chamando a atenção das investigações no campo da política, né? Envolvendo uma cidade se vizinha daqui de Piritiba. Estou falando de Campo Formoso. O município de Campo Formoso, no norte da Bahia, figura entre os principais destinos das doações da Companhia de Desenvolvimento dos Vales de São Francisco e Parnaíba, a conhecida e tão famosa Codevasp, que já foi tanto debatido sobre verba, sobre dinheiro, sobre obras, superfaturamento, essa tal de Codevasp. Já foi gente preso, porque no atual governo do presidente Lula, essa companhia liberou, está entre as liberações maiores no município de Campo Formoso. E você sabe quem é que é administrador lá de Campo Formoso? Nada mais, nada menos que irmão do deputado Elmar Nascimento, o Elmo Nascimento. Um é Elmar, que é o deputado. E o outro é Elmo Nascimento, que é o prefeito de lá. Um dos principais nomes do Centrão. Até 2025, presta atenção, até 2025, era dele a indicação do presidente da Codevasp, o Marcelo Moreira, que foi afastado. Campo Formoso recebeu 9 caminhões, uma perfuratriz no valor de 1.800.000. A cidade é a segunda com mais doações da Codevasp, com um total de 8.500.000. Entre as doações da Codevasp, cerca de 3 milhões advém da bancada da Bahia, um tipo de emenda que se tornou uma espécie de novo orçamento secreto, após o Supremo Tribunal Federal acabar com as emendas de relator por causa da falta de transparência. Campo Formoso virou o epicentro da Operação Overclean, que tem membros da família Nascimento entre os alvos, e apura os crimes de organização criminosa, corrupção ativa e passiva, peculato, fraude em licitações, embaraço e a investigação e lavagem de dinheiro. Durante o governo Lula, a Bahia foi o estado mais beneficiado por doações da Codevasp, com um total de 379.800.000, sendo 165 milhões repassados por meio de emendas de bancada. Embora teoricamente sejam emendas coletivas, ganhou força a prática dos deputados dividir as emendas entre si, descaracterizando a ideia inicial desse tipo de iniciativa. A Codevasp também declarou que recursos de emendas de bancada são executados com total transparência. Tá bom. E sempre sendo investigada, né? Se for total transparência, e para que ter essas investigações, né? E vamos aqui no campo da política. Vamos lá. Aí é o campo da política mesmo, essa notícia aí que eu acabei de levar para os nossos ouvintes aí, né? Mas antes, vamos faturar. 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João Roma, pré-candidato a senador na Bahia, diz que Rui Costa é um político de sabor pobre e que o bicho está pegando entre ele e Jacques Wagner. O pré-candidato ao Senado pela Bahia, o João Roma, do PL, não poupou críticas ao também pré-candidato ao Senado, Rui Costa, do PT, durante uma entrevista concedida hoje. Roma classificou Rui Costa como um político sabor pobre, afirmando que o petista gosta de enfatizar sua origem humilde, mas não condiz com o estilo de vida que leva há mais de 20 anos no poder. Abre aspas, diz Roma. Rui Costa é sabor pobre. Ele gosta muito de dizer que é da pobreza, das origens. Agora, merecidamente, eu soube que ele está de férias nas Europa, ou seja, na Europa. Não está na Ribeira, ou aproveitando a nossa Bahia de Todos os Santos. Acho justo, merecido. Eu só critico justamente as pessoas que ficam todo dia, o tempo todo, escondendo os benefícios de uma vida de pompa que conquistou com seu salário, melhor que a maioria dos baianos, disse João Roma. Acho justo que ele aproveite sua vida. e tenha esses benefícios. Mas não acho correto ele manipular o cidadão baiano pobre, querendo colocar uma capa de pobreza que ele não é e humildade que ele não tem, declarou João Roma. Rapaz, pegou pegado, viu? E tem mais, ele abriu o leque, viu? Uma hipocrisia. Você vê a propaganda do PT, está lá, Rui Costa abraçado com Jacques Wagner, como se fossem irmãos, felizes da vida. Mas todos sabem que o bicho está pegando entre eles. É toda hora um dando a rasteira no outro. Ainda agora se comentava que Rui Costa estava insistindo na tese de tirar Jerônimo como candidato a governador, porque disse que ele, Jerônimo, não ia para lugar nenhum na Bahia. Ou seja, ia perder a eleição. Rapaz, vou dizer, viu? O cara abriu uma caixa de ferramenta, viu? Abriu a caixa de ferramenta. Olha, a política esse ano vai ser daquelas, viu? Prepare, porque vai ser daquelas. E hoje, com a tal de IA. Agora eu tenho outra aqui. Será que se encaixa com isso aqui que eu acabei de falar de João Roma? Chamou de hipocrisia. Rui Costa querer dar uma de pobre. Nós estamos faltando 8 meses, né? Nem 8 meses não é, né? 7 meses e pouco. Para... 8 meses. Vai lá, 8 meses. Para o fim do mandato de Lula, né? Para o fim do mandato dele. Se ele for reeleito, aí é mais outra coisa, né? Se o povo quiser continuar com ele no poder, é outra coisa. Porque, olha o que tá pensando aqui. Cada dia o Lula promete mais coisa. Cada dia. Inclusive, estava aqui na Bahia prometendo não só a picanha, né? Agora aumentou. Tem a maminha, a alcatra e o contrafilé. A maminha, a alcatra e o contrafilé. Então, promessa tem que ser cumprida. Mas será que a primeira promessa cumpriram? Será que o pobre está comendo contra filé, alcatra, picanha? Ou está comendo carne de segunda? E no Ceará, após a confirmação da existência de petróleo bruto, rapaz, está dando ribuliço isso. Em um sítio localizado na zona rural de Tabuleiro do Norte. Pense numa coisa que está dando ribuliço, porque o povo está querendo comprar as terras do cara. O proprietário da área revelou que já recusou 4 propostas de compra pelo terreno, desde a descoberta anunciada pela ANP, que é a Agência Nacional do Petróleo. O agricultor Cidrônio Moreira, de 63 anos, dono do sítio Santo Estevão, afirmou que não pretende negociar a propriedade nesse momento, por ainda não saber o real potencial econômico da área. O petróleo não é do dono da terra. O petróleo é do governo. Só que a pessoa recebe. Recebe uma quantia por cada barril extraído do solo. A pessoa recebe. E aí muitas vezes, dependendo do volume, que a pessoa vai ficar riquíssimo, né? Mas se não der quase nada também, continua pobre. Já apareceram compradores de todo jeito, disse ele, mas não vendo nada. Porque eu vou vender uma coisa de que eu estou precisando. Para começar, quem vem comprar quer comprar barato. Aí barato por barato eu fico com o que está. Beleza. Pelejando, disse ele, com a seca. Quando eles ligam para mim se oferecendo, eu nem converso. Eu não sei o que há debaixo do chão. Pode ter coisa de valor e pode não ter. Ah, o velhinho tá jogando duro. Gostei dele, viu? Não venda não, tio. Deixa aí. O dono da propriedade não revelou quais foram os valores das propostas. A descoberta do petróleo foi confirmada depois da Agência Nacional do Petróleo, Gás Natural e Biocombustível, ANP, concluir que a amostra que foi coletada no local é de petróleo cru e do bom. Logo após obter a amostra, o órgão abriu um processo administrativo para avaliar uma provável exploração da área do sítio. A intenção é avaliar a inclusão do terreno em um bloco exploratório da oferta permanente de concessão, a OPC, que atualmente é a principal modalidade de licitações da área para exploração e produção de petróleo de gás natural. E outros sítios perto também foi supervalorizado, estão encontrando o comprador, porque estão achando que pode ter também nos outros sítios ali. Mas a verdade é que o proprietário disse que não, não é assim não, não vou vender não. Não vou vender assim tão fácil não. Tá certo, deixa lá, ele tá precisando, se tiver precisando. Se tiver precisando, tudo beleza, acha um bom dinheiro, mas ele disse que não tá. Aqui, ó, outra coisa que chama atenção é sobre os acidentes, viu? Mais um, né? Onde motociclista perdeu as pernas, viu? 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E daqui a pouco vamos falar de esporte, vou dar um giro aqui pela a nossa região, porque já são 12 horas e 9 minutos, Johnny.
1: Beleza, valeu, Luciano Lopes, rapaz. Obrigado aí por ter segurado a peteca. Fui ali levar a guria na escola, correria hoje.
0: Tá, um dia daqueles, uma segunda-feira típica.
1: Segunda-feira, né? Já é tumultuada, né? Imagine aí. E aí, agora tive que ir ali rapidão, mas tudo certo. Daqui a pouquinho tem uma aula, de final da tarde tem outra. Após o João vai e vem louco aí. Aí o HD fica dando curto-circuito. Mas assim mesmo, alguém tem que trabalhar nesse país, né? Luciano Lopes, quer ir para o Bloco do Esporte? Tem
0: bora
1: mais
0: lá,
1: informações aí?
0: Direto para o Bloco do Esporte. Você tem notícia lá de Mundo Novo, que aconteceu. E Peritiba aqui tem futebol e futsal sempre terças e sextas, né, aqui no Jardim Esporte, casa cheia, todos esses dias, com grandes clássicos. Agora, rapaz, que tem jogador aí que tá vindo aí de um preço daquele jeito, mas que é bom de bola, né, o do time JM, João Milton,
1: que tava com essa caiu no pau, não foi não?
0: Pô, ele disse, rapaz, eu tentei, mas agora vou trazer jogador bom.
1: Tá certo então, vamos essa. Lá em Mundo Novo, Luciano Lopes, teve rodada no sábado e no domingo. No sábado a Barra caiu no cacete, 4-0, eliminado, classificado para a semifinal, que já joga sábado que vem agora a equipe de Alto Bonito, que joga contra a fortíssima equipe do Indaí, que se classificou direto para a semifinal, né, já desde a primeira fase. Então sábado acontece a primeira semifinal lá no Campeonato Municipal Mundo Novense. Um abraço aí ao Vinícius. Pessoal da Barra precisa se profissionalizar. Rapaz, foi uma confusão para pegar a escalação da equipe da Barra antes do jogo. E já começou aí nesse tumulto. A gente atrasou, inclusive, a transmissão. E tomaram 4-0. E já fica o alerta para as outras equipes. Não é porque é um futebol amador que vocês têm que se manter no amadorismo. Tem que ser um profissional no amadorismo. A imprensa chega para pegar a escalação, aí o time tá lá no campo, o treinador não sabe quem vai jogar, não sabe nome de jogador, dificulta o trabalho da imprensa. Aí a gente tem que aguardar, o jogo começa, você não tem ainda a relação dos jogadores. Então, deixar aqui esse alerta para os dirigentes das equipes que ainda estão na competição e que o ano que vem as outras equipes se profissionalize também. Não é porque é um campeonato amador que tem que viver no amadorismo. Nós temos que injetar no amadorismo o profissionalismo, que é para o amadorismo, né, sumir de vez. Se ficar nessa aí a vida toda, aí não muda nada. Então foi uma confusão no sábado. No domingo também teve esse problema com a equipe do Santo Antônio em relação à escalação. A gente precisa passar a escalação antes do início do jogo, que é para o telespectador ali que está acompanhando já ficar ciente quem é que vai jogar, de onde é o jogador. Então, sábado nós tivemos essa dificuldade por parte da equipe da Barra de Mundo Novo, e no domingo tivemos essa dificuldade por parte da equipe do Santo Antônio. Demorou muito para passar a escalação, o treinador ainda estava lá perdido sem saber quem ia jogar, nome de jogador. Então precisa se articular nisso aí. E a outra observação é a equipe do Santo Antônio. O Lá, inclusive, me falou que está vendo com o pessoal para o próximo jogo já vir com outro uniforme, porque aquele uniforme ali, a gente não consegue visualizar a numeração. Então fica difícil até para narrar o jogo e até para divulgar também os atletas que estão ali. Porque, como eu falei, a gente normalmente memoriza o nome do atleta pela numeração da camisa. Se a gente não consegue visualizar a numeração, não tem como memorizar o nome do atleta. E é uma confusão doida. Inclusive, até quem assiste as lives, as pessoas mandam mensagem. Ó, Johnny, até pela live aqui é difícil a gente visualizar a numeração das camisas. O uniforme é branco com a lista... O uniforme é branco e preto, a lista branca e preta e a numeração branca. Aí, meu irmão, tem que ser com binóculo.
0: Tem que botar uma lupa.
1: Tem que botar uma lupa, realmente. Então são essas observações. Parabéns à equipe de Alto Bonito. Tá lá na semifinal, vai enfrentar a fortíssima equipe do Indaí. Parabéns à equipe do Santo Antônio, que entrou praticamente pela janela, esteve fora da competição. Que inclusive no jogo anterior, a equipe adversária jogava pelo empate, colocou 2-0 e sofreu a virada. Então o Santo Antônio já veio aí, né, com essa força, venceu ontem nos pênaltis, depois lá no segundo tempo choveu bastante, deu para finalizar o jogo, porém na cobrança de pênalti foi um sufoco, viu, para os jogadores, porque o campo estava realmente muito molhado. E conseguiram a classificação, o jogador... Parece que é o Val Jacobino, o volante, perdeu a última cobrança de pênalti. Não vamos tirar o mérito do jogador, é um excelente jogador, mas não conseguiu converter. Santo Antônio, classificado para a semifinal, joga no domingo contra a fortíssima equipe do Grêmio. E observação aqui, inclusive eu deixei até essa observação com o Zé Coelho. Conversa com os dirigentes da equipe do Santo Antônio. Vocês precisam de, no mínimo, 3 peças aí. Uma observação, camisa 7 não rendeu. Vocês precisam trazer um jogador à altura, até porque vocês vão enfrentar um time muito bom. E posso lhe falar aqui, ó, já adiantar para vocês, pode se preparar, porque o Grêmio vai colocar o melhor. Já tem o Fonte Seguras.
0: É a SEMI agora?
1: É a SEMI. O Grêmio já tem o Fonte Seguras, vão tentar colocar o melhor. E um detalhe, tem jogadores agora disponível, porque nesse final de semana teve 2 campeonatos que finalizaram. Teve 2 finais esse final de semana, o campeonato de Várzea do Poço e o campeonato de Mairi. Então, jogadores que estavam atuando em Várzea do Poço e Mairi, que não estão inscritos lá em Mundo Novo, podem ir para uma das equipes, né? Para essas equipes que estão participando. Então, agora, tem jogador disponível no mercado com o fim desses 2 campeonatos. A equipe do Santo Antônio, observação, vocês precisam, aí, o camisa 9, é um bom jogador, mas para que vocês tenham ele como peça de reposição. O camisa número 7 é um jogador também para peça de reposição. Vocês precisam de, no mínimo, 3 jogadores. Vocês têm ali o camisa número 11, muito bom jogador, me parece que é aqui de América Dourada. Agora é um jogador que joga com a cabeça baixa, inclusive perdeu 2 gols absurdos, que não pode perder aqueles gols. E se a equipe do Santo Antônio tivesse ficado fora, tinha que colocar na conta dele. É um bom jogador, mas é aquele jogador que joga de cabeça baixa. Saiu 2 vezes na cara do gol, virou, mas quando foi levantar a cabeça, o goleiro já estava em cima. Lances que era para ele ter decidido o jogo e não ter passado aquele sufoco todo. Então essa observação aí para a equipe do Santo Antônio, que se mobilize, né? Busquem essas peças aí para que vocês joguem de igual para igual com a equipe do Grêmio, porque o Grêmio vem brabo, vem pesado. tenham certeza disso.
0: É, só para apenas correção, Johnny, o campeonato de Mairi não acabou. Saíram dois, agora
1: saíram dois, Saíram dois,
0: mas
1: duas
0: são
1: equipes.
0: Dois times que tinham potencial grande.
1: Saíram duas equipes que têm grandes jogadores disputando e que agora, inclusive, podem atuar.
0: Está disponível no mercado.
1: Disponível. Obrigado aí pela observação. O campeonato de Mairi vai acontecer a final ainda. Obrigado aí pela observação. O que finalizou foi o campeonato de Vaza do Poço.
0: Grande final. Casa cheia mesmo.
1: E tô sabendo que veio um brabo aí para o Grêmio, viu? É meio time aquele brabo. O homem é um cavalo. É um bicho. Destruiu aqui em Peritiba e se realmente for para a equipe do Grêmio, é um jogador que vale por três. Vale por três, a depender do nível dos três jogadores. Muito bom. Não vou falar quem é aqui, mas já fica aí, né, a antena ligada.
0: Alerta.
1: É, e essa interrogação, quem é esse jogador? Mas eu acredito que já vazou também. Se já chegou na imprensa, já deve ter vazado aí também, né, nas resenhas dos boleiros. Então, fica aí essa deixa pra equipe. Não, tá torcendo pra quem, Johnny? Tô torcendo pra um grande clássico. Tô lá pra narrar grandes lances e gols. E que vençam, né, os melhores. Porém, se não colocar uma equipe competitiva, se não encaixar algumas peças, aí já entra com uma certa vantagem a equipe do Grêmio. Só uma observação aí para o pessoal do Santo Antônio. E quem ganha com isso é o torcedor. E domingo foi casa cheia, viu, Biro?
0: E de agora em diante vai ser mais, né? Porque vai ter mais investimento
1: das equipes. E só, né, para lembrar, a partir de sábado o ingresso, o valor passa a ser R$10. Era R$5. Nas duas semis e na final, o valor do ingresso será R$10.
0: É, o ingresso com preço acessível.
1: Justamente.
0: Um casal vai pagar R$20 ali.
1: Vamos lá. E aqui em Peritiba, a bola rolou, o JM levou uma marretada.
0: Alô, João Milton, ontem ele estava falando comigo sobre isso. Rapaz, é os caras, pior que é o nome é o JM. Ou que você esteja por trás ou pela frente, é o JM.
1: E quem é o presidente?
0: Ele disse que está apenas nos bastidores. Não,
1: a pergunta é quem é o presidente?
0: Deve ser ele.
1: Ah, então, meu filho, você tem duas opções. Ou passa a presidência para outro e coloca o time e fica isento. Ou você tá na panela também, que eu sei que você tá.
0: Tá.
1: Eu sei que tá.
0: Aí ele gosta da coisa.
1: Tá.
0: Mas, agora voltando pra a Série B do Campeonato Baiano, né? O Jacobina perdeu, né? Perdeu do Redenção 3-2. Com esse resultado aí, o Jacobina caiu pra sexto colocado, né? Primeiro colocado é o Fluminense, Barreiras e Salvador com 12 pontos, três melhores, né? Tá aí o futebol. Pela Série B do Brasileirão, teve alguns jogos que foram realizados aí, jogos esse que mexeu com a tabela, né? Mexeu com a tabela. Vamos lá, alguns jogos que aconteceram no final de semana, valendo aí pela sétima rodada, não, na décima rodada, rapaz, já tá longe, viu? E Botafogo joga hoje contra o Botafogo de São Paulo contra o Atlético, mas tivemos Avaí 0, Goiás 2, América Mineiro 1, Vila Nova 2, Operário 1, Criciúma 1 e Atlético Goiás 0, São Bernardo 1. Olha o Atlético Goiás perdendo dentro de casa, CRB 4, Ponte Preta 2 e Juventude 0, Sport Recife 1, Fortaleza 3, Londrina 0. Rapaz, o futebol brasileiro tá aí, as últimas rodadas aí, que próxima semana da Copa do Mundo. E na Série B teve de tudo, time, jogador expulso mais uma vez, o Carrascal do Flamengo, aí jogador indisciplinado, viu, que Carrascal, terceira expulsão dele, complicando o Flamengo, viu? Vitória 2, Internacional 0, São Paulo 1, Botafogo também 1, Grêmio 3, Santos 2, o Santos saiu 2x0 na frente, 1x0, 2x1 e o Grêmio virou. Mirassol 1, Fluminense 0, Flamengo 0, Palmeiras 3, Remo 1, Atlético Paranaense 2 e Cruzeiro 2, Chapecoense 1, Corinthians 1, Atlético Mineiro 0 e Vasco da Gama 0, Bragantino 3. Coritiba joga hoje contra o Bahia, que pode mexer também na tabela. Tabela essa que tem a seguinte classificação dos melhores aí. A gente vê aqui o Palmeiras, mais longe do que nunca, né? 38 pontos. Flamengo é o segundo com 31, diferença 9 pontos. terceiro é o Fluminense com 30 e o quarto é o Atlético Paranaense com 27. Os rebaixados hoje seria Santos, Mirassol, Remo e Chapecoense. Johnny, por hoje é só. Agradecer a todos que estiveram aí conosco. Se tiver alguma outra matéria aí, venha, né, que eu já tô me despedindo. Fui!
1: Valeu, Luciano. Como toda segunda a gente finaliza o programa um pouco mais cedo, manda algo ao grandão aqui. Eu tô vendo um vídeo aqui lá da galera do jogo lá de Angico de Mairi. Rapaz, o bambu gemeu, o palco mesmo. Foi bandeirada pra lá e pra cá. O que foi que aconteceu, rapaz? Mulher puxando cabelo de mulher. Ave Maria! É, não tinha visto isso não. Bambu gemeu. E jogador querendo pular alambrado. É, fundunço, viu, rapaz? O que foi que aconteceu aí, moço? Tô vendo agora aqui esse vídeo. É, confusão. É, foi lá pro lado da arquibancada. Não teve nada a ver lá com jogadores, não. É, aí mandar o Johnny, o bambu gemeu no jogo de Angico ontem. É, 3-0. Depois de tomar virada, aí o povo endoidou. Valeu, valeu. Vamos nessa. Saúde e paz. Eu volto logo mais no Show da Tarde.

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1: 1:21.
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1: 1:23.
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1: 1:25.
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0: Quem já levou o couro, dá o gritão aí!
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0: pimenta. Papo de Caribaldi de gosto.
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0: Falei, amasse o Vitor, é o piscirico, porra!
1: Na boca e na?
0: É lá mesmo.
2: Maia.

0: casado.
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Beleza, então vamos nessa. Agora são 15 horas mais 9 minutos em Piritiba, segunda-feira gostosa. Demailson lá de Itapiramutá, ligado na nossa programação. Itapiramutá hoje, né? Caiu água lá em Itapiramutá. A previsão bateu, viu? Valeu, Demailson. Um abraço, meu querido. Muito obrigado aí pela companhia. Você, turma, em Itapiramutá. Essa é a previsão de pancadas de chuvas para a nossa região. Chuvas na capital baiana. É, inclusive a previsão de chuvas para outras cidades da Bahia. Valeu, Vera Martins, boa tarde para ti, muito obrigado aí pela audiência. 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Se liga aí, tá? Você conectado na 96. Gente, olha só, daqui a pouquinho vamos estar tirando a emissora do ar só para manutenção rapidão em nosso sistema aqui. Aí já a gente retorna com a nossa programação. Então você que está chegando agora aí, ou de repente, sintonizou, aí Moreira não está no ar, é rapidão, é só para a atualização do nosso sistema aqui. Valeu, são 15 horas mais 10 minutos, Alô Cícero, em Itapiramutá, Oficina de Gestão Eletrônica, Auto Center, seu veículo em boas mãos. 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Vamos de música boa? Tá chegando aquele período gostoso, São João, forró. E a gente já nesse clima.

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Beleza, bom demais, já estamos de volta, vamos seguindo o fluxo. Valeu, valeu, simpatia, boa tarde pra você ligado aí na nossa programação. Vamos seguindo o fluxo. 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
1: 4 horas.
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1: 4 e 1.
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1: 4 e 3.

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2: 4 e 5.
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Eita, coisa boa, hein? Um penso no machucado bom. Vamos nessa, vamos seguindo, né? Minha mãe, eu lembro. E hoje o nosso relax vai ser assim, viu? Só no chiado da chinela. Ô, dona menina, aproveita aí a senhora que agora tá fazendo aquele cafezinho do fim de tarde. Ligado na programação 10 da 96. É, tá varrendo a casa agora, né? Aí sim, gruda na vassoura aí. Chama! Bom fim de tarde pra você, minha amiga dona de casa. Muito obrigado pela companhia. A você em seu ambiente de trabalho, aquele abraço. Daqui a pouquinho você vai estar finalizando, né, a sua missão, a primeira missão da semana. Já que você começou hoje, segundona, né? Obrigado pela audiência, pela companhia. Você em casa, na praça, no barzinho, você que tá de folga, você no carro, transitando nas estradas de nossa região, desfilando nas ruas de nossa cidade. Muito obrigado pela carona. Ave Maria, pensa um negócio bom no moído bom, só no ralabucho, só no chap-chap. Alô, dona Vana, balança aí o esqueleto.

0: Vamos nessa, Lu Cícero, a turma lá da Oficina e Gestão Eletrônica Auto Center em Itapiramutá, Bahia, Brasil. Todo mundo ligado aí na 96. Só profissionais tops, né? 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Minha amiga Aninha lá embaixo é grande, agora vai balançar o esqueleto, que ela gosta do moído, ela gosta do forrozinho. Ah, é um tempo bom. Forte abraço, meu amigo Elcio B.A. lá em Mundo Novo, Homem Gelo, o cara que deixa o ar-condicionado do seu carro na pegada. A luz é do rádio aqui em Peritiba, ligado também na nossa programação. A luz é do rádio, homem diferenciado. Eu trabalhei com serviço de autoelétrica. Deus te abençoe, mamãe.
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0: 16:08, boa tarde pra você. Alô, Deninho, lá no Japão. 4:08 da manhã, o homem tá no trecho, ligado na programação 10 da 96.
1: Te abençoe, mamãe.
0: Alô, Messias, em Andaraí. Aquele abraço, grande Messias. Boa tarde, Johnny. Estou vindo aqui em Goiânia. Sou da Lagoa Grande. Um abraço à turma lá da Lagoa Grande. Valeu, valeu. Turma lá da Lagoa Grande, rapaz. E o Arley tá lá em Goiás, né? Aí sim, papai. Vou lhe dar aí a localização da minha fazenda pra você ir lá tomar um meropel, tomar uma brejeira com piqui e comer uma carne assada. Ai, que saudade do teu cheiro. Boa tarde, 16:08.

0: Oi, Lua.
1: Adivinha só que essa caboclo que tá chegando aí?
0: Umi, é Carolina.
1: Adivinha. Toma cuidado, senão ela vai acabar a forró da gente agora mesmo.
0: Ah, Maria.
1: Samuel Cano. Carolina,

0: Ô, Lua, ainda vai lá, ainda chega lá, Lua?
1: Ah, no Ceará? Vou amanhã mesmo.
0: É, lá só quer. Só pensa em namorar.
1: Pensa que me aganha. Pensa que me apanha. Te conheça. Vergonha. Vai lá com a Carolina.
2: 4:16. Tá, todo mundo ligado.

0: cada vez muito mais forte. Tá vendo aí, seu Denil? Você que tá matando a saudade aí do nosso forró. Aí no Japão não tem forró não, viu? Só se for daqui pra lá. É, o homem tá ligado, tá no trecho. Cadê ele aqui, rapaz?
1: Boa tarde, Johnny. Boa tarde aí pra todos que estão ouvindo o programa nessa tarde de segunda-feira. Eu aqui do outro lado. Aqui é manhã de terça-feira, Johnny.
0: É, rapaz.
1: Eu aqui já na estrada, né? Vida de caminhoneiro, você tá ligado, né? Às madrugadas tem horário pra voltar. Mas vou pedir pra você mandar um alô pra dona Geni, pra Nunes e pra dona Leomar. Beleza, meu irmão? Tô aqui ligado no teu programa aqui do outro lado do mundo. Agora são exatamente 4h31 da manhã.
0: Rapaz.
1: Direto da terra de Tio Sam. Terra do Sol Nascente, né? Como fala o brasileiro. Fala, um abraço e uma boa tarde pra todos.
0: Valeu, valeu, Deninho. Bom dia pra você aí no Japão. O homem tá ofegante, viu, produção? Ele tá no pedal, tá indo pegar o bruto. Ave Maria. Valeu, Deninho. Um abraço, viu, meu irmão? Do outro lado da galáxia, né? Lá do outro lado do oceano. Mas a tecnologia nos permite estarmos juntos, mesmo estando longe, né? É, rapaz. A milhares de quilômetros de distância. Ligados. Valeu, valeu. Vamos matar a saudade aqui, né? São 16h23, muito obrigado pela companhia, você ligado na nossa programação, você do carro, obrigado pela carona. Você batendo seu tradicional piquezinho, né, fazendo seu cooper aí, com fonezinho ligado, sintonizado na Imoré, boa tarde. Você em casa agora de boa na Gamboa. Dona Vana já fez o café da tarde, coloque mais água no café, viu? É, coloque mais água no café. Ai, cadê aqui? Só balançando, só no chiado. Cuidado pra não colocar sal em vez de açúcar no café, fica aí só dançando, sei não, viu? Vamos de forró, valeu Cícero, em Tapiramontá, turma lá, todo mundo ligado, trabalhando, sintonizado, 96, parceiraço, aqui do nosso show da tarde, oficina de gestão eletrônica em Tapiramontá, Bahia, Brasil. 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Vamos nessa, essa eu gosto, eu me lembro, Alcimar Monteiro e Dominguinhos, saudoso Dominguinhos. 16h24, é o Lozé do Pastel, Barraco Zé do Pastel, o melhor pastel da cidade.

0: 24 e 29.
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0: 4 e 31.
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0: 4 e 32.
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0: 9h34.
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2: Tô chegando.
3: Duvio, Maurício. Vamos dançar esse forró, né, seu Maurício? Valeu, gente. São 16h34. Muito obrigado pela companhia. Tô indo nessa. Amanhã eu volto, viu? Obrigado a todos pela audiência. Valeu, Cícero. 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Valeu, Jerusa, ligado na nossa programação. Aquele abraço, né? 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Valeu, Fabi, beijo no coração, boa tarde pra ti, muito obrigado pela audiência. Tchau, tchau.

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Cheguei em casa de madrugada. Estou ali, naquela madrugada sertaneja, frente a frente com a minha casa. Chamei. Boa de casa. Boa de casa. Me lembrei do prefixo. Louvado seja nosso Senhor Jesus Cristo. Para sempre seja Deus louvado. É seu Januário? Sim, senhor. Tô vindo do Rio de Janeiro, seu Januário. Trago um recado pro senhor. É do filho do senhor. Mandou até uma coisinha pra lhe entregar. Tô morrendo de sede. Quando vim de lá, traga um copo d'água pra mim. Copo? Não, traga mesmo um coco. Fiquei olhando pela greta da janela. Aí vi o velho acender o candeeiro. Escutei o divulgado do caneco no fundo do pote. No fundo do pote, lá no fundo. Tibungo. Lá vem o velho pelo corredor. Caneco numa mão.

abriu a janela em cima de mim. Aí eu senti o cheiro dele. Aquele cheiro antigo. Aquele cheiro meu. 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Quem é o senhor? Luiz Gonzaga, seu filho. Isso é hora de você chegar em casa, seu coisa. Santana, Gonzaga chegou!

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0: 4h54.
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1: 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Já já, mais sucessos. 4:57.

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1: 4h58.
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5: Cinco e três.

0: Muito bem. E aqui estamos, hein, agradecendo a Deus por mais este dia. Uma segunda-feira abençoada. Já choveu, já o sol brilhou e continua brilhando. Agradecendo a Deus por mais um dia, mais uma programação do seu final de tarde pela Rádio Aimoré. São 5 horas e 6 minutos em Piritiba, Bahia, nesta segunda, 25 de maio de 2026. Gente ligada na gente, todo mundo, hein? Todo mundo. Aqui na cidade, na rua Palminandos Batista, aqui no bairro Aimoré. Manuel na Fazenda Queimadinha. Durval na Chapada. Do Rosinha na Chapada. Todo mundo, Nicinha, todo mundo ligado. Zé Augusto na Chapada. Todo mundo ligado na Fazenda Grotão. Zé tá no Grotão. Graças a Deus por mais esse dia, gente. Vamos agradecer, as chuvas estão aí para alegrar o sertanejo. O sertanejo está com um sorriso no rosto, porque as chuvas traz esse momento importante, tá bom? E aqui estamos, hein, gente, juntos, em nome de Ótica Teixeira em Piritiba, Ótica Teixeira em Porto Feliz, também Comercial Brandão, distrito de Porto Feliz, Mercadinho Aimoré, aqui no bairro Aimoré, e João da Carne, o homem que tem vários cortes de carne com o melhor preço da cidade, João da Carne. 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E vamos, gente, aumentar o volume do rádio, porque a partir de agora, toda pedra do aqui agora é na pegada. 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Combinado? Então vamos ligando e participando.
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E aqui vamos, vamos que vamos, conferindo a melhor programação do seu final de tarde. Olha, gente, são 5h13 agora, 5h13 em Piritiba, Bahia. Eu volto com uma rodada de participações no seu rádio. 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Aqui vamos que vamos, hein? 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Ela disse que vai, tá vendo aí, produção? 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Combinado, titia! Então vamos que vamos, tia. Ela quer pedir a música do Rei Roberto. Mas quem também que tá pedindo música do Roberto Carlos, o tia Hilda, é Celita Paixão. Ela tá lá na região de Angico. Celita Paixão, oferecendo música do Rei Roberto para todos os amigos, desejando a todos nós um feliz semana. Valeu, Celita! Rita, da Fazenda Juriti também. Olha a Rita ligada também. Muito obrigado pela audiência. Jailton também, a Guidemar em Angico. Até a Guidemar disse que vai também, rapaz, para a inauguração da nova loja do Mundo das Confecções. Em seu novo endereço agora, rua 27 de setembro, viu? Não vai se perder em Piritiba, não, viu, Guidemar? Não vá, não. Porque aí tem que botar um carro de som pra lhe procurar. Aquele carro de som lá, você lembra? É, rapaz, aquele carro de som. E você arrumou, tirou o motor da máquina.

Amor sem limites. Valeu, Celita. Tamo juntos, olha, aqui no seu rádio. Eu trago a participação também de Jailton do Sítio Machis, o homem ligado, né? Feliz com a vitória do Palmeiras. Tá com um sorriso no canto da orelha. O Verdão ganhou do Flamengo, aí ele fica alegre. O Jailton. Aqui também eu trago a participação de Nilza, em Coberto de Mundo Novo, Teixeirão. Estou acompanhando a programação da Rádio Aimoré pelo aplicativo na cidade de Feira de Santana, Bahia. Alô, Nilza. Nilza do Coberto, é isso? Tá tomando banho de cidade grande, hein, Nilza? Que maravilha. Continue aí nessa audiência, Aimoré. Aqui eu volto com a outra participação. Aqui é do Arley Soares Teixeirão. Estou aqui na capital de Goiás. Estou em Goiânia, ouvindo a Rádio Aimoré pelo aplicativo também. Toca uma música aí bem bonita do Rei Roberto Carlos, tá bom? Tá já na parada? Tá no trecho? Tá! Então vamos que vamos! Arley, obrigado aí lá em Goiânia. Terra, né, dos grandes cantores sertanejos. E Goiânia, capital de Goiás, hein? Muitos baianos aí, não é, Arley? Bom, gente, tá dado o recado? Então vamos que vamos, produção. Manda ver aí, traz a música. Você vai, né?

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1: Sim, vamos em... Tocando o show do Rei Roberto e seus convidados para frente. 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Vamos que vamos. 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E aí, Ilda vai, Jailto vai, a Guilherme diz que vai também, todo mundo vai, a cidade toda lá, você do município também, hein, gente? Querida Nilza, disse que é palmeirense também. A mulher diz que é palmeirense também, rapaz. Tá numa alegria contagiante. Tá na liderança. Olha, Maricélia também mandou uma mensagem de voz. E eu já vou abrir espaço aqui para a Maricélia. Com você, Maricélia. Com você, boa tarde.
2: Olá, olá, nação Aimoré. Boa noite, boa noite. Eu queria mandar aqui um boa noite, especialmente a Gilson Santana, o locutor mais estourado da 93,3. Mandar um alô especialmente para Gilson Santana, o locutor mais estourado da 93,3. Mandar um alô também para Rosa Maria Lamberg, lá no Cansação.
1: Muito bem. Eu gostaria de pedir a colaboração dos amigos ouvintes para mandar uma mensagem mais curta. São muitas participações e aí não está dando tempo de atender todo mundo. Olha, porque muito longas as mensagens e aí não dá. Olha o caso, por exemplo, de Guidemar, que mandou aqui uma mensagem bem objetiva, né, Guidemar? Mandou uma figurinha aqui, rapaz, e ainda disse aqui o seguinte: além de Guidemar, tem Del, tem Angélica, todo mundo aí na fazenda Angico Velho, próximo ao distrito de Angico. Tá vendo aí, Guidemar? Então, fazer como Guidemar mandou uma mensagem aí curta, tranquilo. É o caso de Sirlene também, é o caso de Titia Hilda, que sempre manda suas mensagens curtas. Não é, Sirlene?
2: Que pai, uma pra todos que curta 93,3.
3: Boa tarde com Jesus. Jesus, Ailton, Sirlene do Cobé. Ailton, beijo pra nossa tia linda, beijo pra Isaua, beijo pra vovó Bisuí. Um alô pra José Carlos, vai pra Alexandre em um buzeiro, e para todos os ouvintes aí, que Deus nos abençoe.
1: Amém, tamo junto, Sirlene. Muito bem, assim como Sirlene, mandou ver, falou bonito aí, falou tudo, tá vendo aí, produção? Bom, e mais sendo assim, vamos chamar a nosso departamento de jornalismo e nos deixando bem informado, a jornalista Suelen Queiroz. Boa tarde, Suelen, com as notícias de Salvador, capital da Bahia.
4: Boa tarde, Ailton Teixeira, ouvintes da Aimoré FM. Eu começo o boletim desta segunda-feira, 25 de maio, com destaque para o sudoeste baiano, onde a 54ª Exposição Agropecuária de Itapetinga reuniu produtores rurais, criadores, empresários e visitantes de diversas cidades da região em um dos eventos mais tradicionais do agro na Bahia. O governador Jerônimo Rodrigues participou da programação e destacou a importância da feira para o fortalecimento da economia regional, a geração de oportunidades e o desenvolvimento do campo. A feira contou com a exposição de bovinos e equinos, comercialização de animais de alta qualidade genética, palestras técnicas, seminários, estandes comerciais e apresentações culturais. Os leilões realizados durante a programação movimentaram importantes negócios do setor agropecuário. O evento tem apoio do governo do estado e já faz parte da identidade econômica e cultural da região. A gente segue o boletim dessa segunda com destaque para a agricultura familiar em Rui Barbosa, na região do Piemonte do Paraguaçu. O governo do estado assinou um termo de colaboração que vai destinar R$1.300.000 para a produção e distribuição de 2 milhões de mudas de palma forrageira, beneficiando cerca de 2 mil famílias agricultoras no território Piemonte do Paraguaçu. A ação tem como foco fortalecer a produção leiteira e garantir mais segurança alimentar para os rebanhos durante os períodos de estiagem. O anúncio foi feito durante o evento Copechad 50+, com a presença da secretária de Desenvolvimento Rural da Bahia, Elizabeth Costa. Continuando o boletim dessa segunda, começam hoje as inscrições para o Enem. Entre as novidades desta edição, está a inscrição automática para estudantes do terceiro ano do ensino médio da rede pública. Mas é importante que esses estudantes devam acessar a página do participante enem.inep.gov.br/participante para confirmar a participação, tá bom? A taxa do exame é de R$ 85,00 para quem não teve isenção, com pagamento até dia 10 de junho através do boleto, PIX, cartão de crédito ou débito em conta. Outra mudança importante nesse ano é a expectativa que cerca de 80% dos inscritos devam fazer a prova na própria escola onde estudam, facilitando o acesso dos candidatos. O Enem também segue valendo para a certificação do ensino médio para pessoas com mais de 18 anos. Os estudantes beneficiários do programa PEDMEIA que concluírem o ensino médio em 2026 vão receber um incentivo extra de R$ 200. Terminando o boletim de hoje, Salvador recebe a partir de amanhã o 6º Fórum Estadual dos Gestores Municipais da Agropecuária da Bahia. O evento reúne mais de 300 gestores dos 27 territórios de identidade do estado no Centro de Convenções em Salvador. Promovido pela Secretaria da Agricultura, o encontro vai debater temas como regularização fundiária, outorga de água, fortalecimento da produção rural e captação de recursos para os municípios. A programação também inclui a entrega de certificados do SESB-POA, assinatura do convênio para análise de solo e a premiação do inédito prêmio Inova Agro, que vai reconhecer projetos municipais inovadores e sustentáveis do setor agropecuário. Tá aí, meu povo, esse foi o nosso giro de informações nesta segunda-feira, 25 de maio, direto de Salvador, Sueli Queiroz.
1: Obrigado, Suelen. Agora 5h37 em Piritiba. Valeu, hein? Depois de bem informados, eu trago alusão para SUS do povoado de Manguinhas. Mando um alô também para, mais uma vez, hein, Manuel, sempre na sintonia aí na queimadinha, fazendo a queimadinha, o Manuel, o homem que tá ligado. Vamos que vamos, Manuel. Esteve ontem no Distrito Porto Feliz, hein, conferindo aí, rapaz, a melhor feira da região. Do Volta lá no povoado da Chapada também, na sintonia. Zé Augusto no Guretão, Nete no Grotão, Bianca no Grotão, tem um filhão também, né, Zé? Todo mundo legal, né? Até Deval, rapaz. Olha Deval aí, rapaz. E aí, Deval? Como é, Deval? Dona Diva, todo
5: quem
1: mundo.
5: Quem é o cantor?
1: Como é?
5: Quem é o cantor?
1: Cantor é Roberto Carlos, que e trouxe também convidado de forró. O convidado hoje é de forró. Quero ver quem que vai descobrir.

0: Santana! Santana, Gil Santana já por aqui para comandar a nave. Gilson, e aí, para segunda-feira? O Adalto Oliveira também tá ligado, hein? Ele tá ligado. Terceirão, manda uma alusão aqui. Aqui é Adalto Oliveira. Estou ouvindo a Aimor FM na Rua do Meio, na cidade de Itapiramutá, Bahia. Manda uma alusão para toda a galera aqui da Rua do Meio. Na Rua do Meio tem uma música, né, Gilson? Como essa não é?
1: O palco meu na Rua do Meio.
0: Meu na Rua do Meio.
1: Quer tocar não? Bota aí,
0: mano. Bota aí, bota aí.
1: Pô, é bom, é.
0: E meu amigo Branco também, que está nas escuta. Só que o amigo Branco está na Rua Teotônio de Carvalho, aqui na cidade de Itapiramutã. Valeu! Valeu, Adalto! Tamo junto, irmão. Na SUS do Povoado de Manguinhas também mandou aqui a mensagem. Mas aqui tá valendo, Gilson. E gente ligada na gente, todo mundo aqui, Gilson, a audiência. 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Te vejo por lá, Gilson. Arnaldo mandou até uma figurinha aqui. Esse show! Show de alegria no seu rádio. Cadê? Já tem aí na Rua do Meio? Vamos que vamos. A rocha aí. Esse é o convidado do Rei Roberto. Tamo junto da carne. Tá morando casal,

Valeu, galera, daqui a pouquinho, Top Brega, até lá, nós vamos arrochando aí pra você, catuaba com amendoim. 6, aliás, 5,53, hein?

0: Com amendoim, seu Cuca. Olha, 3 minutinhos soldam pra aí 6, viu? Valeu, galera. Daqui a pouquinho o Top Brega, hein?
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2: Oi, Vivi Santana.
3: Valeu, galera! Boa noite, Curitiba! Boa noite, micro-região! Olha, começando o seu Top Brega, o programa mais brega da sua Emora FM! Agradecendo o carinho, a companhia da galera que tá ouvindo a gente na cidade, pra você em toda a região, aquele abraço! Eu, Bia, já ligou o rádio, Bia, e Dona Creuza lá na Baixa Verde, já tá com o radinho ligado, vem batido o barrigão, já ligou o rádio, Dona Ivonice, lá gringo, tá, é calo, véi! Alô, Bin Laden, a galera da Ladeira Vermelha, né, Jailton lá, todo mundo ouvindo a gente, boa noite! Já ligaram o radinho, hein, velho? Daniel, boa noite, Dona Creuza, lá no Carrasco e Lourival, povo da Ponta d'Água, galera do Monte Chapéu, Cláudio, todo mundo ligadinho. Boa noite, obrigado pelo carinho da companhia, né, meu povo? Deixa eu mandar um alôzão lá. Ah, daqui a pouquinho mais louco, povo. Agora eu tô abrindo o programa, né não? E pediu um jovem, rapaz, eu dormi oco. Pensa o velho que dorme, pediu um jovem, todo dia acorda 8:00 da manhã, já é o Tom do Cid Machista, não tem vergonha na cara. Eu mando áudio pra ele, antigamente não, quando ele era jovem, mais jovem, agora não, mas ainda tá novão, tá bem conservado, né, Pedrinho Jovem? Aí o que acontece, eu mando áudio 5:00 da manhã, já, sabe que ele me respondeu 8:00 da manhã, ainda tem a cara de pau, de dizer que tá acordado desde as 4:00 da manhã, o bicho, a cara nem arde, né, rapaz? Ê, Pedrinho Jovem, ó, Pedrinho Jovem, fosse na época de Pinóquio, teu nariz tava daqui a Baixa Grande. Ei, lasqueira, olha... Em nome de quem? 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Né não, Fia? 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Eita, nós, né não é? Clarice, já ligou o rádio, Clarice na Lagoa do Milho, ligou o rádio, Clarice. 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Né não, Suzy, Tico de Manguinha, Pingo também tá ligado, viu? É, vou abisuir áudio só depois, agora vamos tocar música, depois nós bota áudio, não? É, o áudio da veinha, vovó abisuir, rapaz. Alô, Dedinha, Boi, Garinha, ligou rádio, Dedinha, mesmo? Sei não, viu, rapaz? Olha... 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Cadê minha amiguinha Jade lá? Oi!
4: Sou Jade.
3: Sim, Jade. E meu programa tá bom?
4: Seu programa mata mil.
3: Tá vendo? Mil, viu, galera do Tinguí? Já ligou o rádio? Bal, Dona Lil, tá com o radinho ligado aí?
4: Oi, Gilson.
3: É o quê, Alice?
4: O radinho tá ligado aqui, viu?
3: Muito bem, desliga o chapéu, desliga coisa não. Bora, Zé, tira o
5: bota
3: chapéu.
5: Bota rádio, Zé Santana. Você bota pra arrombar, pai. Você é o cara retardo. Pra você tira o chapéu, ele deu nota 10.
3: Obrigado pela nota.
5: Você fazer o programa. Você sabe trabalhar na rádio. Sabe fazer programa para alegrar todo mundo. Até hoje, dia segunda-feira, você tá comigo trabalhar não.
3: Não, tem preguiça não. Valeu. Olha, Suzy, Tigre de Manguinho, casal 20. E risalva, pai. Será que já tá ligada? Tá com 3 cestos de laranja. É, rapaz. O povo me disse que Isava não tem pele de laranja. Onde acha que Isava tá arrumando tanta laranja? Essa aí só. 6:04.
6: Cadê você, menino?
3: Mande alô pra Galego dos Cocos lá, rapaz. Ei, Galego dos Cocos, Dona Luz, Galé Neto, Carinho Lilião, o povo tá ligado. Alô, Maurinha e Luciano, lá no Tinguí, já ligou o rádio. E Zé da Chaga, rapaz, sumiu. Será que foi pra São Paulo, coitado?
6: Cadê você?
3: 6:05.

0: Obrigado, Batista.
1: Maravilha você aceitou o meu convite, viu? Obrigado por tudo.
0: Você sabe de alguma coisa que eu
2: maravilha. Enfim, ele é um fera, uma fera. Além de ser um grande amigo, uma grande pessoa. Meu amigo Elias Muniz. Se não for por amor...

0: Muito bem, Cristiano Neves. É, rapaz, mas sem compromisso, bom te faz. Olha, 6h16. Alô, Dedinha, alô, boi. Já ligou o rádio, Dedinha? Mandou um alusão bem pra Sandra. Já ligou o rádio, Sandra? Ligou o rádio, não é não? Eita lasqueira, chama nós o povo do Largo, a galera do Cantinho do Maçambão, boa noite, obrigado pelo carinho da companhia, rapaz. O povo tá ligado na Imoré, boa noite, cadê a gurizada, rapaz?
1: Hoje Santana é um alô pra minha mãe, um alô pra meu pai e um alô pra meus irmãos.
0: Ah.
1: Hoje Santana está um ano é da Santa Maria. Manda um alô aí pra mim.
0: Ah, meu Deus, fala, Jadla.
2: Boa noite, Santana, sou Jadla. Um beijo pra você, viu? E um abraço pra vocês, pra vovó Bizuí.
0: Tá bom. Que mais?
2: Boa noite, Santana. Eu tô te ouvindo. Dá um alô pro meu irmãozinho Jan.
0: Sim.
2: Dá um abraço pra todo mundo aí. Pro Gil Santana.
0: Pronto, vou mandar um abraço pro Gil Santana. Não é não? Alô, dona Rita do Machixe, alô, Perna Malandra, dona Suzana, galera do Ribeiro, não perde meu programa, pessoal do França, da Tabela. Boa noite, meu povo do Sumaré, Panorama, Maniçoba, Queimadinha, Céu Azul, alô, galera da Lagoa da Onça. Eita, nós, tá, o povo tá ligado lá na Lagoa da Onça. Boa noite também pra galera da Anuvilha Morta, né, Barrufa?
3: Isso, sou Samuel da Lade, eu também tô ligadinho na Lade.
0: Olha, de onde é que você é?
3: Isso, sou Samuel da Lade. Eu também tô ligadinho na Lade.
0: Muito bem, cuidado. 6h18, hein?
4: Cristiano Neto.

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0: de velho retado, jogou duro, né, pai? Música boa da gota, né, meu filho? Essa daquela, o cara come água 3 dias. Cadê Jaila? Jaila, boa noite.
1: Sou Jaila.
0: Sim, a gente sabe. E o meu programa tá bom?
1: Seu programa mata mil. Mil.
0: Tá vendo, meu povo do Poço Bonito, a galera da Rua do Meio, lá em Tabiramutá, a Rua Nova da Jaqueira, a galera de Volta Grande, pessoal da Bananeira, né, Luiz Airão, todo mundo ligado, alô, João da Água Doce, Dona Marivone, boa noite, e o povo da Palmeirinha, rapaz, os ganhadores de troféu. Tem um bocado de troféu lá naquela Palmeirinha, terra de Romildo Museu, rapaz.
1: Oi, Gil Satã.
0: Oi.
1: O radinho tá ligado aqui, viu?
0: É Alice lá de Mundo Novo. Deixa o rádio ligado, viu? Dona Marisa, mamãe da Júlia, também tá ligada. Ô, Zé, quer trabalhar pra mim amanhã, não, Zé?
2: Vou nada, eu tô querendo fazer isso pra vou nada, pai, vou não.
0: Vem, pô, amanhã.
2: Boa noite de novo, ô, Gil Santana. Ô, Gil Santana. Gil Santana, bota.
0: Mas cantar uma música pra nós hoje, né, Zé? Tem que cantar uma música. O povo adora quando você canta. Paulo de Tarso disse que quando você canta ele fica chorando. Não é, não, Paulo de Tarso? É, rapaz. Olha, Dona Alda, Cristina, Rafael. É, rapaz, tá ligado? Detinha de boi, tá ligado? Lá em Tabiramutá, viu? É, Dona Alda, lá tá ligada. Olha, tá vindo no sítio, tá ligado? O povo da Areia Branca, tá ligado, né? No andar aí, Dadá, Zequinha, Railton, seu filho, todo mundo liga aí no andar aí. Boa noite, meu povo. Cadê Jair lá pra cantar pra nós? É Tevaldo, tá ligado? Na 96, FM, é Tevaldo. É não, Tevaldo, lá de Mundo Novo.
1: Boa noite, Gil Santana, sou Jader. É, coloca a música do Jacaré da Lagoa.
0: Canta pra nós, ó.
1: O jacaré foi passear na Lagoa. Foi por aqui. 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Aí, o jacaré.
0: Quem é o. Oxi. Eu bloqueei o nome desse Zé Uela. Ai, bichado. Fica ligando pra cá pra encher o saco. Não, é. Bora ela, canta.
1: O jacaré foi passear na lagoa. 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
0: Muito bem, agora ele, o cantor 6h32, tivemos a cantora Mirim, já agora Zé, o povo chorar, pediu um jovem que quer chorar nessa, vai Matheus do Barrigão disse também que vai chorar nessa, né, Matheus? É.
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Zé cansou, rapaz. Zé cansou, tá igual a pedir um de ovo sem gás, rapaz. Eita, Raimundo Acaré também, o mundo do Tadala. É, Raimundo, rapaz, não é brincadeira. Bora de música. Bora, Dodge, daqui a pouquinho dá uma lapiada. Rocha aí, Dodge. Vamos, bora!

0: Muito bem, Dodge jogou duro, rapaz. Olha, daqui a pouquinho tem Folha Seca, cantaria pelo Amado Batista, agora completando 50 anos de carreira, né? 6h38, meu povo, em nome de quem? 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É o que, Alice, lá de Mundo Novo, ó?
1: Quanto tempo?
0: É, tem um tempão.
1: Bota a música do Piruriro, baby.
0: Amanhã eu boto essa música do Piruriro, Riro, baby, pra você, viu? Ó, Jane da Bahia, fala, Jane da Bahia.
2: Santana, boa noite pra você, Gilson Santana. Estou na escuta aqui também, eu tô ouvindo aqui você falar aqui.

0: Muito bem, Ângela, na ponta d'água, manda alusão para toda a sua família, parentes e aderentes.
1: Boa noite, Gil Santana. Aqui quem fala é Marcelão, da Fazenda Barreiro, município de Miguel Comum. Quero mandar alô para você, Cachorrinho de Bengo, Cesário, Gidazão, aqui na Fazenda Manejão, Robert Leopoldinho, Perna Malanda, Jaipão, todos da Palmeira, São Terezinha, Vale dos Bois, Alexandre Umbuzeiro, Zé Marinho, família, um tanque novo. Passa a música para nós aí de Doge. Tô por cá, sumiu, mas apareceu.
0: Ah, bem tocador. Já a Carlinha também tá ligada, lá de Umbuzeiro, né, Carlinha? Boa noite, Carlinha. Clarice, já ligou o rádio, Clarice Água do Milho, 6h40, em nome de quem? 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
2: Boa noite, Gil Santana. Sou Vilma aqui da Fazenda Lagoinhas, Baraí. Gostaria que você passasse essa música aí para me ouvir. A música é bem apaixonada. E ofereça também para Bisuí todos que estão ouvindo a Rádio Amor FM para você, tá? Tchau.
3: Boa noite, isso aqui é o Bisuí. Passou bem o dia hoje. Passa um alôzinho para meus netinhos, para meus filhos, para nossa menina Gerais, para netinha, para todo mundo, para o Sem Terra, para a Aninha, para Mesão, para Bruno, para a Nega, para tudo, minha família toda aqui do Daraí, e você e sua família. Tchau, Gis, que eu estou ali fazendo trabalho, viu? Tchau, beijo. Dá um beijinho a meus netinhos, que me dá beijo todo dia, tchau, Givalda, a Sirlene, a Piaí, dá tudo, viu? Tchau, e no cantinho, passa um alôzinho para a mulher de Podar, que veio aqui me conhecer, Gis, veio aqui me conhecer, a mulher de Podar e ela. Vocês, o povo gosta dele, saiu do cantinho para me conhecer. Quando chegou aqui, me deu aquele abração, ô, oh, abraço gostoso, viu? E eu disse, ô, você pode achar que eu tinha barrigona, mas esse homem sorriu, viu? É cerveja, é cerveja, é cerveja. Disse que não bebe mais não. Era foi cerveja que engordou ele. Mas disse que não bebe mais não, disse. E nisso eu vim comer meu bolo, que eu vou completar, não vim comer bolo mais ele. Essa música aí pra todos.
0: Lembrei de Risalva. Olha, 6h42, hein?

0: Eita, nós, saiu o índio apaixonado. Ei, meu primo Valdir tá ligado lá em Itapeipu, rapaz. Eita, galera do Junco também. De Jacobina tá ligado, viu, Jade lá?
1: Sou Jade, mano.
0: E o meu programa?
1: Boa noite, Jesotano. Sou Jade, mano.
0: E meu programa? É bom ou é ruim?
1: Seu programa mata mil. Mil, mil.
0: Tá vendo, Alice? Mil, mil, meu programa, viu, Zé?
2: Bota pra torar, Gil Santana. Bota pra arrombar.
0: E é?
2: Você é um cara retardo. Paulo Santos de Chapéu, ele dona tá bem. Você gosta de fazer o programa. Você sabe trabalhar na rádio. Sabe fazer programa para alegrar todo mundo. Até hoje, dia segunda-feira, você não tá comigo trabalhar, não.
0: Tenho não. Boa noite, manda alô aí para o aniversariante de hoje. Buda Veículo, lá na Catinguinha. Muito bem, cadê?
3: Parabéns, parabéns, parabéns para você.
0: É o Reinaldo que tá mandando. Alô, Nicolas. Alô, galera lá do Metal Brasil, tá ligado, né, rapaz? Boa noite, meu povo. Obrigado pelo carinho da companhia. Bom, Paulo Sérgio, arroche, vá!

0: Pois é, meu filho, acabou o dinheiro, acabou o amor. Né, galera? Fui, volto amanhã de manhã cedo, viu? Às 5 horas da manhã, com o seu Despertar Chapada. Que Deus abençoe a todos, dê uma noite abençoada, tá bom? E até amanhã, se Deus quiser, né, Alice, Yasmin, Jadila, boa noite pra todo mundo aí ligado com a gente. Daqui a pouquinho, Voz do Brasil, tá bom? E eu volto então amanhã às 5 da manhã com o seu Despertar Chapada, né? Pediu um jovem, pediu um jovem. Ontem choveu, ela troveu, não, só choveu e frio. Pediu um jovem, acordou hoje 8:30 da manhã, gostava de dormir assim, não adianta. Mas...
1: que a gente...
0: também não tem o que fazer, né, pediu um jovem, dormi mesmo, tá certo, já aposentado, mamando nessa, do governo, né? Valeu, galera, fui, tchau! Lembrando...

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2: Está no ar a Voz do Brasil. As notícias do governo federal que movimentaram o país no dia de hoje.
3: Olá, boa noite.
1: Boa noite para você que nos acompanha em todo o país.
3: Segunda-feira, 25 de maio de 2026.
1: Vamos ao destaque do dia. Abertas inscrições para o Enem.
3: Uma novidade. Este ano, concluintes do ensino médio da rede pública estão inscritos automaticamente no exame.
1: O presidente Lula destaca que esse pode ser o primeiro passo para realizar sonhos e transformar o futuro.
4: A hora é agora. Se inscreva, passe no Enem, entre na universidade e faça tudo o que você quiser.
3: E ainda, Desenrola Brasil.
1: Você já pode utilizar o FGTS para renegociar dívidas com descontos e juros mais baixos.
3: A expectativa do governo do Brasil é movimentar mais de 8 bilhões de reais em recursos do fundo.
1: Turismo de natureza em alta. Unidades de conservação federais receberam mais de 28 milhões de visitantes em 2025.
3: Visitação recorde contribuiu com 20 bilhões de reais do PIB brasileiro, que é a soma de todas as riquezas do país. Cleide Lopes.
5: O turismo nas unidades de conservação sustenta mais de 300 mil postos de trabalho em todo o país.
1: Hoje, na apresentação da Voz do Brasil, eu, Mariana Jungmann e Luciano Seixas.
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1: Trabalhadores já podem consultar o saldo do FGTS para renegociar dívidas no novo Desenrola.
3: A medida ajuda mais brasileiros a quitarem débitos como cartão de crédito e cheque especial.
1: Quem está ao vivo conosco aqui no estúdio da Voz do Brasil e traz todos os detalhes é a repórter Graziele Bezerra. Oi, Grazi, boa noite. Explica pra gente como é que vai funcionar tudo isso.
6: Boa noite, Mariana. Boa noite também pro Luciano e para todo mundo que está acompanhando aqui a Voz do Brasil. Bom, o trabalhador ele vai poder usar até 20% do saldo do FGTS ou o limite de R$ 1.000, o que for mais alto. E aí, para poder amortizar e quitar ou quitar essas contas atrasadas por meio do novo Desenrola. Entram nessa modalidade dívidas bancárias, como cartão de crédito e cheque especial também. E com essa funcionalidade, o governo do Brasil pretende, então, movimentar até 8 bilhões de reais em recursos do FGTS por meio do programa.
3: Como é que vai funcionar, Grazi? Qual a primeira medida que a pessoa interessada deve tomar?
6: Pessoa interessada tem que primeiro saber, ter a noção ali da dívida dela, né? Mas aí, então, utilizar o saldo do fundo, o que pode ser também de contas ativas ou inativas, o primeiro passo, claro, é consultar ali o aplicativo do FGTS para ver o valor que essa pessoa tem disponível. Depois, ali no próprio aplicativo, o trabalhador autoriza o acesso das instituições financeiras aos valores. Então, ele negocia a dívida diretamente com o banco. E aí, só depois dessa negociação é que a Caixa Econômica Federal vai fazer, então, a transferência dos valores do FGTS diretamente aos bancos responsáveis pelos contratos. E aí, lembrando que o trabalhador não precisa comparecer às agências, né, do banco, não precisa comparecer ali à Caixa Econômica para confirmar, então, a operação, nem ao seu banco de origem. Como explica, então, o diretor de Políticas de Proteção ao Trabalho do Ministério do Trabalho e Emprego, Carlos Augusto Gonçalves.
7: Ele pode fazer todo este processo, né, de maneira digital, né, ou em consulta, tratando por telefone com as instituições financeiras para identificar a dívida. No caso específico do ATT, é tudo digital. A autorização do saldo é digital, ele faz com o ATT, levanta junto aos bancos as dívidas, e essas informações das dívidas serão remetidas pelos bancos diretamente à Caixa Econômica Federal. Só depois que o banco prestou essa informação para o agente operador, que é a Caixa, é que a Caixa está autorizada a fazer o repasse para a sua instituição financeira decorrente daquela dívida que ele acabou de reestruturar.
1: Agora, Grazi, vamos relembrar, então, quem são as pessoas aptas a participarem do programa, qual é o perfil?
6: Claro, Mariana, vamos lá. Para usar o FGTS no desenrolo, é preciso ter, então, um saldo disponível, né, na conta do Fundo de Garantia e ter renda mensal de até 5 salários mínimos, o que equivale aí a cerca de R$ 8.100. Então, para serem elegíveis, as dívidas devem estar atrasadas entre 91 dias e 2 anos. E essas dívidas recebem aí descontos de até 90% e juros mais baixos que o do mercado.
3: Obrigado, Gabriele Bezerra, pelas informações ao vivo aqui na Voz do Brasil.
1: Gabriele. Começaram hoje as inscrições para o Enem, o Exame Nacional do Ensino Médio.
3: O Enem é a principal forma de entrar em uma universidade. Além de vagas aqui no Brasil, a prova também é aceita em faculdades no exterior.
1: Esse ano, estudantes do terceiro ano do ensino médio de escolas públicas já estão com as inscrições pré-preenchidas, mas ainda é necessário entrar na página do participante para confirmar a inscrição.
8: Desde o início do ano, a brasiliense Isabela Martins passa as tardes na sala de aula estudando para o Exame Nacional do Ensino Médio, avaliação realizada pelo Ministério da Educação. Aos 18 anos, ela vai fazer o Enem pela segunda vez e sonha em conquistar uma vaga na universidade.
9: Sempre gostei muito de ajudar as pessoas, né? Aí eu pensei em fazer psicologia ou medicina, que é uma área que vai ajudar bastante as pessoas e tal. Aí sempre foi meu sonho mesmo.
8: Estudantes de todo o país já podem se inscrever para o Enem 2026 a partir desta segunda-feira. Neste ano, alunos que vão concluir o ensino médio na rede pública terão inscrição automática. Segundo o governo, os dados foram encaminhados pela própria rede de ensino. Mas os estudantes deverão acessar o sistema para confirmar a participação e escolher o idioma da prova de língua estrangeira, além de informar o município onde deverão realizar a prova e solicitar recursos de acessibilidade, se for o caso. Além disso, os locais de aplicação da prova também vão aumentar, chegando a 10 mil escolas. A expectativa é que 80% dos alunos da rede pública façam o exame na sua própria escola de matrícula. O João Gabriel Brandão está se preparando para o Enem e já decidiu o curso Artes Cênicas. O maior desafio para ele é controlar a ansiedade.
10: Estou me sentindo mais confiante esse ano, principalmente para a questão da redação. Chegando em casa, eu estudo. Final de semana também estudo às vezes, mas estou tirando um momento de folga também para não ter burnout, sabe? Que não me sobrecarregar, não me sentir muito cansado durante o fim da semana.
8: As inscrições devem ser feitas pela página do participante no endereço enem.inep.gov.br/participante até o próximo dia 5 de junho. Os estudantes que tiveram a isenção da taxa de inscrição aprovada também deverão realizar a inscrição no exame. Para os participantes não isentos, a taxa de inscrição continua no valor de R$ 85,00 e pode ser paga por boleto, PIX, cartão de crédito e débito em conta corrente ou poupança. O prazo para fazer esse pagamento vai até o dia 10 de junho e as provas ocorrerão nos dias 8 e 15 de novembro. Reportagem Gabriela Noronha.
3: Em suas redes sociais, o presidente Lula fez um convite para todos os estudantes participarem da prova.
11: Hoje começa a inscrição para o Enem. Vai até o dia 5 de junho. Você, que prometeu ao seu pai, ou seu pai que quer que você seja doutor ou doutora, a hora é agora. Se inscreva, passe no Enem, entre na universidade e faça tudo o que você quiser, na certeza que você precisa saber de que esse país vai ser soberano, soberano de verdade, o dia que milhões de jovens tiverem curso, tiverem emprego e puderem exercer a soberania tecnológica e científica do nosso país.
1: O Dia da África, celebrado em 25 de maio, hoje, marca a fundação da União Africana, em 1963.
3: E aproveitando a data, o governo do Brasil promove o primeiro Fórum de Reitores Brasil-África, com o objetivo de fortalecer parcerias educacionais e culturais.
1: No encontro, o Ministério da Educação anunciou a criação de 2.600 bolsas de mestrado e doutorado para estudantes africanos.
12: No encontro, dirigentes de universidades brasileiras e africanas debatem como ampliar parcerias acadêmicas, científicas e tecnológicas de instituições de ensino dos dois lados do Atlântico. São projetos conjuntos em áreas estratégicas para o desenvolvimento dos países, como agricultura, energias renováveis, inteligência artificial, mineração, petróleo e gás, além das ciências humanas. Para a reitora da Universidade de Cabo Verde, Astrigilda Silveira, parcerias fundamentais para o continente africano.
13: Uma cooperação mais próxima, mais dinâmica e mais transformadora, voltada para a transformação digital, a inteligência artificial e a inclusão social.
12: No encontro, o governo do Brasil lançou o programa que vai oferecer mais de 2.600 bolsas de mestrado e doutorado para pós-graduandos da África, com investimentos de 47 milhões de reais, destaca o ministro da Educação, Leonardo Bastini.
14: 2.600 vagas inicialmente, 1.600 bolsas de mestrado e 1.000 bolsas de doutorado, com oportunidades em universidades públicas, instituições privadas sem fins lucrativos, institutos federais, institutos de pesquisa com pós-graduação reconhecida pela CAPES. Abrir as portas do Brasil para estudantes africanos é aprofundar ainda mais nossos laços históricos.
12: O presidente Lula destacou a importância de fortalecer os laços históricos entre Brasil e África por meio da produção de conhecimento, da inovação e da formação de profissionais qualificados.
15: A cooperação educacional entre países do Sul Global pode transformar a realidade, reforçar os programas de estudantes, convênio de graduação e de pós-graduação também será essencial para consolidar a educação superior como um dos pilares da parceria estratégica entre Brasil e África.
12: O Brasil já mantém mais de 200 acordos de cooperação com instituições de ensino superior de 38 países africanos. Reportagem Pablo Mundim.
3: Mais um passo no combate ao câncer no país.
1: O Brasil passou a contar com um Centro de Desenvolvimento e Produção de Terapias, CAR-T, da Fundação Oswaldo Cruz, a Fiocruz.
3: No local será produzido de forma 100% nacional um dos tratamentos mais avançados do mundo contra o câncer para pacientes do SUS.
16: O Paulo Peregrino é publicitário e teve linfoma, um tipo de câncer de sangue. Durante 13 anos, fez transplante de medula óssea e 40 quimioterapias, tratamentos que não tiveram sucesso. A virada em sua vida veio com um tratamento experimental chamado CAR-T-Cell. Agora, ele está em remissão do câncer.
17: A enfermeira chegou lá dentro do quarto, trouxe um saquinho, assim, como se fosse uma transfusão de sangue pequenininha, né? Um negócio de transfusão de sangue. Aí eu falei assim para ela: enfermeira, isso aí é o CAR-T-Cell que eu vou receber? Vai demorar quanto tempo? Ela falou: uma hora no máximo. Eu falei: caramba! 13 anos eu lutando contra os cânceres, vai resolver em uma hora? Isso que é ciência.
16: O Centro de Desenvolvimento e Produção de Terapias, CAR-T, da Fiocruz, inaugurado no último sábado no Rio de Janeiro, vai tratar a população do SUS e trazer uma nova esperança aos pacientes com câncer. O Brasil vai produzir de forma 100% nacional um dos tratamentos mais avançados do mundo contra a leucemia, linfoma e mieloma. É o que explica o ministro da Saúde, Alexandre Padilha.
18: Um tratamento que hoje custa 350 a 400 mil dólares, mais de 2 milhões de reais, para uma família, para as pessoas, para o sistema de saúde de qual país para fazer esse tratamento, graças à Fiocruz, graças à produção da Fiocruz, presidente, pessoas como Paulo vão poder receber esse tratamento pelo SUS, de graça.
16: Os primeiros pacientes começam o tratamento experimental no segundo semestre deste ano. Foram investidos 370 milhões de reais, além dos equipamentos de alta tecnologia, que custaram mais 35 milhões de reais. O presidente Lula defendeu que todos os brasileiros e brasileiras têm o direito de uma saúde de qualidade no país.
11: O gesto de inauguração de um centro tecnológico que dá ao Brasil a certeza de que a gente não é menor do que ninguém, de que a gente não é menos competitivo do que ninguém. Basta a gente ousar, ter coragem e fazer.
16: O novo centro também será capaz de tratar pacientes com traumatismo craniano, com próteses 3D de alta tecnologia. Do Rio de Janeiro, Fernanda Cruz.
1: viajar a trabalho ou por lazer deveria ser sinônimo de tranquilidade.
3: Mas para muitas mulheres, nem sempre o destino é o mais feliz.
19: Todo aeroporto promete destinos, mas algumas partidas nunca chegam. Quando o medo ocupa o lugar da esperança, não é viagem, é silêncio. Assédio não decola. Feminicídio também não. Violência contra a mulher é crime.
1: Para combater a violência e a importunação sexual nas salas de embarque e aeronaves, o Ministério dos Portos e Aeroportos lançou uma série de ações em terminais do Brasil para sensibilizar a sociedade.
3: É a terceira fase da campanha Assédio Não Decola.
20: Para combater o assédio e a importunação sexual contra trabalhadoras do setor aeroportuário e passageiras, o Ministério dos Portos e Aeroportos lançou a terceira fase da campanha Assédio Não Decola. O ministro dos Portos e Aeroportos, Tomé Franca, destacou a importância dessa campanha.
21: Infelizmente, o Brasil ainda vive uma realidade de muito assédio e de muito feminicídio. Nós temos trabalhado para que essa realidade não persista. Nós estamos com uma série de campanhas nos aeroportos e nas aeronaves, buscando o combate ao assédio.
20: O Ministério dos Portos e Aeroportos também apresentou uma nova cartilha com orientações sobre o combate à violência contra a mulher. O material reúne informações sobre diferentes tipos de violência: física, psicológica, sexual. Passageiros e trabalhadores do setor são orientados sobre como identificar situações de risco e formas de acolher as vítimas. O documento também apresenta canais de denúncia, como o Ligue 180. A ministra das Mulheres, Márcia Lopes, ressaltou que todos precisam conhecer o canal de denúncia.
22: O Ligue 180, para nós, tudo começa por ali. Ele é um canal que dá muita segurança para as mulheres. Quando se recebe uma ligação, a nossa equipe identifica quem é essa mulher, onde ela mora, a quem essa mulher deve recorrer.
20: A campanha Assédio Não Decola foi lançada em agosto do ano passado em todas as concessionárias dos aeroportos federais. Para as mulheres que só querem chegar ao destino em segurança, sem assédio e violência, a campanha é importante para sensibilizar a sociedade. Foi o que defendeu a gerente de restaurante, Cláudia Figueiredo.
23: Qualquer lugar, sempre é importante. Muita gente não respeita a gente simplesmente pelo fato de ser mulher.
20: Além do Ligue 180, você também pode denunciar casos de violência contra a mulher no Disque 100, canal de monitoramento de violações contra os direitos humanos. Reportagem Márcia Fernandes.
1: A quarta edição do leilão do Ecoinvest Brasil destravou mais de 13 bilhões de reais para projetos de bioeconomia, turismo sustentável e infraestrutura no país, sendo que mais de 9 bilhões serão direcionados para investimentos na Amazônia Legal.
3: O programa Ecoinvest foi criado para impulsionar a transformação ecológica do país e combina instrumentos financeiros inovadores, redução de riscos e atração de investimentos de longo prazo da iniciativa privada.
1: Ao anunciar o resultado do leilão, o ministro da Fazenda, Dario Durigan, disse que o Ecoinvest comprova que é possível apostar no crescimento do Brasil com sustentabilidade.
24: Os objetivos do Ministério da Fazenda, que é fazer com que o país se desenvolva, cresça, gere emprego, diminua a inflação, com os objetivos do Ministério do Meio Ambiente, não é mais indissolúvel. Nós temos que ter um cuidado para que o país cresça, mas de maneira sustentável. E o Ecoinvest, ele é uma espécie de síntese, de prova real de que isso é possível. É Estado, junto com a capacidade instalada do sistema financeiro nacional e em parceria com essas empresas.
3: Com os 4 leilões realizados até agora para transição energética, recuperação de terras degradadas e bioeconomia, o Ecoinvest Brasil já mobilizou mais de 140 bilhões de reais.
1: Pois é, o Brasil é mundialmente reconhecido por suas belezas naturais, como florestas, praias, rios e montanhas.
3: E a riqueza da nossa biodiversidade tem atraído turistas a visitarem as mais de 300 unidades de conservação federais distribuídas pelo país.
1: Só em 2025, o fluxo de visitantes atingiu quase 30 milhões, maior resultado da série histórica.
3: E movimentaram mais de 40 milhões de reais em vendas, injetaram 20 bilhões de reais no produto interno bruto, que é a soma de todas as riquezas do país.
25: Jairon Souza trabalha
0: todos os dias conectado com a natureza. Ele é guia turístico no Maranhão e, em época de alta temporada, chega a mostrar as belezas naturais do Parque Nacional dos Lençóis Maranhenses a centenas de visitantes.
2: Ganho dinheiro onde muitas pessoas se programam muito para vir passear e eu estou aqui todo dia, né? E tento fazer da melhor forma, né?
0: As visitações turísticas em unidades de conservação federais movimentaram mais de 40 bilhões de reais em vendas em 2025 e 20 bilhões de reais de contribuição ao Produto Interno Bruto. O estudo do Instituto Chico Mendes de Conservação da Biodiversidade, o ICMBio, revela que florestas, praias, rios e montanhas são, na verdade, ativos de alta performance na economia brasileira. No ano passado, o fluxo de visitantes em unidades de conservação chegou a quase 30 milhões, o maior resultado da série histórica, como garante o presidente do ICMBio, Mauro Pires.
4: Esse aumento tem a ver com dois fatores. O primeiro, que é geral, que é o interesse das pessoas de encontrar-se com a natureza. O segundo fator, nós temos melhorado a infraestrutura e de modo que se torna mais fácil a visitação.
0: O turismo nas unidades de conservação sustenta mais de 300 mil postos de trabalho em todo o país. O ministro do Meio Ambiente e Mudança do Clima, João Paulo Capô Bianco, destacou que as unidades de conservação são importantes não só para a proteção da biodiversidade, como também para o desenvolvimento econômico do país e a valorização da cultura local.
5: Cada real que o turista trouxe, ele gerou um impacto de R$ 15,60 no PIB. Portanto, nós estamos falando aqui de uma atividade econômica intensa com ganhos para a economia local.
0: O ranking de visitação mantém no topo o Parque Nacional da Tijuca, no Rio de Janeiro, com quase 5 milhões de visitas, seguido pelo Parque Nacional de Iguaçu e pelo Parque Nacional de Jericoacoara, no Ceará. Reportagem Cleide Lopes.
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1: Prefeituras e instituições como universidades, institutos federais e câmaras de vereadores aderiram ao programa Contrata Mais Brasil.
3: A plataforma foi criada para aproximar microempreendedores individuais do processo público de aquisição de produtos e serviços. Nela, o governo contrata e os pequenos negócios podem vender seus produtos.
1: Atualmente, já são 1.775 órgãos. Desde a sua criação, o programa gerou mais de 22 milhões de reais de renda direta para os microempreendedores individuais.
3: A plataforma conta com mais de 8 mil cadastros de fornecedores em mais de 100 atividades.
1: Mais informações sobre o programa no endereço gov.br/contratamaisbrasil.
3: Atenção, caminhoneiros! Já estão em vigor as novas regras que vão ajudar na fiscalização do piso mínimo de frete para o transporte de carga nas rodovias.
1: A partir de agora, quem contrata esse tipo de serviço deverá informar parâmetros para o cálculo do frete, como distância, tipo de veículo e tipo de serviço prestado.
3: Essas informações serão fornecidas na hora de emitir o Código Identificador da Operação de Transporte, o CIOT.
1: Esse é um documento de registro exigido pela Agência Nacional de Transportes Terrestres, a ANTT, para o monitoramento das operações de cargas.
3: O superintendente de Serviço de Transporte Rodoviário de Cargas da ANTT, José Aires Amaral, explica que esses dados serão utilizados para fiscalização prévia do piso mínimo do frete.
25: A partir desses parâmetros, o sistema faz uma conta automática e verifica se o valor declarado do frete, também no CIOT, está de acordo com o piso mínimo de frete ou não. E faz algumas validações, por exemplo, os parâmetros informados estão de acordo? Fazem sentido? Por exemplo, se na declaração, por exemplo, tiver a informação que Brasília Rio de Janeiro são 500 quilômetros. O sistema mesmo já vai indeferir aquela informação, dizendo que não é compatível e que ele deve informar uma melhor localização ou uma distância compatível com aquele deslocamento.
1: Segundo o superintendente da ANTT, a partir do dia 1º de junho, os dados do CIOT também estarão integrados com a documentação fiscal exigida para o transporte de cargas.
3: O que vai facilitar e tornar mais eficiente a fiscalização sobre as operações de frete.
1: As mudanças na emissão do CIOT foram anunciadas pelo governo do Brasil como parte das medidas para reduzir os impactos da alta dos preços dos combustíveis sobre a população.
3: Essas foram as notícias do Governo do Brasil.
1: A realização da Secretaria de Comunicação Social da Presidência da República.
3: Com produção da empresa Brasil de Comunicação.
1: Fique agora com as notícias do Poder Judiciário e do Congresso Nacional. Boa noite.
3: Boa noite para você. Até amanhã.
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9: CNJ lança aplicativo para fortalecer busca ativa de crianças e adolescentes.
10: Para o STJ, a plataforma de intermediação não responde por envio de criptomoedas para carteira falsa de outra corretora.
9: A Semana Nacional da Conciliação Trabalhista começou nesta segunda-feira.
10: Boa noite, eu sou Arthur Filho.
9: E eu sou Walter Lima.
10: O Conselho Nacional de Justiça lançou nesta segunda-feira, Dia Nacional da Adoção, o aplicativo Adote para todo o país.
9: A busca ativa do Sistema Nacional de Adoção e Acolhimento já funciona em todo o país e reúne informações sobre crianças e adolescentes com mais dificuldades de conseguir uma família, como crianças mais velhas ou com deficiência.
10: Agora, essa iniciativa passa a contar também com um aplicativo próprio.
9: Desenvolvido pelo Tribunal de Justiça do Paraná, o aplicativo Adote passa agora pelo processo de expansão nacional com o apoio do programa Justiça 4.0.
10: O ministro do Supremo Tribunal Federal, Flávio Dino, deu prazo de 10 dias para que o governo federal e os estados da Amazônia Legal informem quais providências de planejamento e preparação vêm sendo adotadas diante das projeções de aumento significativo dos riscos de incêndios florestais para os próximos meses.
9: O El Niño é um fenômeno provocado pelo aumento na temperatura das águas do Oceano Pacífico e tem ocorrência periódica, em geral, com impactos relevantes sobre o clima em diversos países. Marta Ferreira.
13: Uma nota técnica conjunta publicada pelo Instituto Nacional de Pesquisas Espaciais e com o Instituto Nacional de Meteorologia confirma uma provável intensidade alta para o fenômeno já no segundo semestre de 2026. Diante desse quadro, o ministro Flávio Dino, relator de uma ação que acompanha medidas para combater e prevenir incêndios na Amazônia e no Pantanal, deu prazo de 10 dias para que a União e os estados informem um plano para lidar com os incêndios.
10: Plataforma de intermediação de criptomoedas não é responsável por prejuízo decorrente de golpe se não houve falha no serviço ou se dano foi causado pela culpa exclusiva de usuário ou terceiros.
9: Essa é a conclusão do STJ. Fátima Uchoa.
14: Na origem, um investidor transferiu criptoativos para uma carteira digital e depois descobriu que o endereço era falso. Ele pediu ressarcimento dos prejuízos, alegando que a plataforma intermediadora teria falhado ao não adotar segurança capaz de identificar a irregularidade da chave de transferência. Porém, a Justiça de Minas Gerais negou a indenização. A terceira turma do STJ manteve o acórdão, considerando que a fraude ocorreu quando o investidor transferiu os valores a um ambiente externo, fora da atuação da empresa e para o qual ele próprio forneceu a chave de acesso, que é o endereço de destino. O ministro Ricardo Vilas Boas Cueva foi o relator.
10: Começou hoje a Semana Nacional da Conciliação Trabalhista 2026.
9: É a chance de muitos trabalhadores conseguirem de forma mais rápida uma resposta da Justiça. Larissa Batista.
11: Um acordo histórico de mais de 250 milhões de reais entre a empresa Vibraz Airoco e o Sindicato dos Metalúrgicos de São José dos Campos foi o pontapé para a abertura da Semana da Conciliação, que vai até sexta-feira em todos os tribunais regionais do trabalho. O valor recolhido desse acordo será utilizado para o pagamento de dívidas trabalhistas.
10: Ampliar a confiança e o conhecimento sobre a segurança das urnas eletrônicas.
9: Esse foi um dos temas da reunião ocorrida nesta segunda-feira na sede do TSE em Brasília. Estevam Furtado.
12: O presidente do TSE, ministro Nunes Marques, anunciou o lançamento da Semana Nacional do Sistema Eletrônico de Votação, uma ação voltada à conscientização da população, especialmente dos jovens, sobre as camadas de segurança do processo eleitoral brasileiro. O ministro também determinou a criação de uma comissão permanente para estudar o uso de ferramentas de inteligência artificial na justiça eleitoral.
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10: Uma boa noite a você.
9: E até amanhã.
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16: Eu sou Paula Groba.
17: E eu sou Ricardo Nakaoka.
16: E estes são os destaques de hoje do Jornal do Senado, que começa agora.
17: Senado vota crédito especial para renegociação de dívidas rurais.
16: Senado e STF debatem medidas para rever supersalários no setor público.
17: Projeto quer limitar publicidade de apostas online no Brasil.
16: Boa noite.
17: Boa noite.
16: Com a alta dos juros, a queda no preço dos produtos agrícolas e o aumento do endividamento no campo, produtores rurais de todo o país aguardam uma saída para renegociar as dívidas e manter a produção.
17: E a Comissão de Assuntos Econômicos do Senado deve votar nesta terça-feira um projeto que cria uma linha especial de crédito para o agronegócio. O pacote de ajuda está sendo negociado com o governo federal, como informa a repórter Patrícia Oliveira.
18: Um pacote bilionário de socorro ao setor agropecuário está na pauta da Comissão de Assuntos Econômicos. O projeto cria uma linha especial de crédito para renegociação de dívidas rurais com recursos do Fundo Social do Pré-Sal. A proposta vem sendo negociada entre o governo federal e o relator da matéria, o senador Renan Calheiros, do MDB de Alagoas. Renan ampliou a ajuda para outros produtores endividados, além daqueles afetados por secas e enchentes. A iniciativa prevê prazo de até 10 anos para pagamento das dívidas com carência de até 2 anos e a criação de um fundo garantidor para operações de crédito rural. O projeto também autoriza o uso de receitas correntes do Fundo Social do Pré-Sal de 2025 e 2026, além do superávit financeiro do fundo para financiar a nova linha especial de crédito. Para o ministro da Fazenda, Dario Durigan, a intenção é construir um texto de consenso sem comprometer o equilíbrio das contas públicas.
26: Fazer com que de fato chegue essa renegociação para os agricultores, que de fato caiba no bolso do agricultor e que de outro lado a gente mobilize os recursos públicos da maneira mais eficiente possível. Então todo mundo aqui na mesma página.
18: A possibilidade da edição de uma medida provisória pelo executivo também foi confirmada pelo senador Renan Calheiros.
27: Uma medida provisória com critérios de enquadramento, de juros, de carência e de prazo de 10 anos para pagar.
18: O governo estima um custo de 817 bilhões em 13 anos. Já o relator prevê valor bem menor, em torno de 100 bilhões ao longo de uma década.
16: O senador Isalci Lucas, do PL do Distrito Federal, criticou a medida provisória que zera o imposto de importação para compras internacionais de até 50 dólares. Segundo o parlamentar, a MP prejudica a indústria brasileira ao reduzir tributos para produtos importados, sem conceder tratamento semelhante aos produtores nacionais.
17: Isalci disse que apresentou uma emenda para que os mesmos benefícios concedidos para o imposto de importação sejam também dados aos produtores de calçado ou de vestuário brasileiros, no caso de produtos de até 50 dólares.
2: Essas medidas só beneficiam os trabalhadores chineses, prejudica a nossa indústria. Vamos ter que demitir milhares, milhões de pessoas, exatamente porque ninguém consegue competir com um país que não tem nenhum encargo trabalhista, que não tem os impostos que nós temos aqui no Brasil.
16: Já o senador Paulo Paim, do PT do Rio Grande do Sul, voltou a defender a redução da jornada de trabalho sem corte salarial e o fim da escala 6x1. O parlamentar destacou a PEC de sua autoria, que prevê a redução para 40 horas semanais, com possibilidade de avançar para 36 horas em etapas futuras.
17: Paim afirmou que a medida já é adotada em diversos países e citou experiências internacionais e recomendações da Organização Internacional do Trabalho. O senador também lembrou que a proposta está pronta para votação no plenário do Senado.
4: Lembro também que países como Portugal, Espanha, França, Bélgica, Alemanha, Chile, Equador já adotaram reduções que variam entre 40 e 36 horas. Na União Europeia, a média é de 36 horas semanais, chegando até em alguns países a 31 horas, como é o caso da Holanda.
16: E o presidente do Senado, Davi Alcolumbre, se reuniu nesta segunda-feira com o presidente do Supremo Tribunal Federal, Edson Fachin, para discutir um futuro anteprojeto de lei sobre a remuneração da magistratura. No encontro, também foram debatidos os salários dos servidores públicos e a necessidade de aperfeiçoar o sistema remuneratório no serviço público.
17: Segundo a presidência do Senado, a preocupação é com o aumento de vantagens extras, como gratificações e abônus, que podem comprometer a transparência e o cumprimento do teto constitucional. Os chefes dos dois poderes decidiram ampliar o diálogo com o Executivo e outras instituições para construir uma proposta sobre o tema.
16: Filhos de mulheres vítimas de feminicídio podem passar a ter mais tempo de proteção financeira do Estado. O Senado deve começar a analisar um projeto que aumenta de 18 para 21 anos a idade máxima para o recebimento da pensão especial destinada a órfãos desse tipo de crime.
17: A proposta busca garantir mais segurança e apoio a jovens que perderam as mães em casos de violência contra a mulher. Repórter Alexandre Campos.
19: Pelo projeto, o pagamento da pensão será extinto quando o filho completar 21 anos de idade ou se estudante aos 24 anos. Os valores serão reajustados anualmente pelo Índice Oficial da Inflação. O valor a ser pago continua a ser de um salário mínimo, só que, ao invés de ser dividido pelo conjunto dos órfãos, esse montante será devido a cada um dos filhos com menos de 21 anos. O critério de renda familiar mensal per capita também sofrerá alterações. Passará de um quarto para metade de um salário mínimo. A autora do projeto, a senadora doutora Eudócia, do PSDB de Alagoas, afirmou que, em média, para cada mulher assassinada por razão de gênero, há dois filhos afetados.
20: A realidade desses órfãos é marcada por múltiplas vulnerabilidades. Além do trauma psicológico decorrente da perda violenta da mãe, frequentemente presenciada, muitas dessas crianças enfrentam instabilidade econômica, mudanças abruptas de residência e, em alguns casos, a separação entre irmãos.
19: O projeto ainda passa a garantir atendimento multidisciplinar para os beneficiários, com apoio psicológico e social contínuo. O texto também veda, sob qualquer hipótese, que a guarda desses menores seja concedida ao agressor, devendo eles ficarem sob os cuidados da família da mãe.
16: E a senadora Damaris Alves, do Republicanos do Distrito Federal, celebrou a sanção da lei de sua autoria, que amplia as ações do SUS no enfrentamento à automutilação e à prevenção do suicídio entre crianças e adolescentes. Segundo a parlamentar, a nova lei é uma resposta ao crescente número de casos de sofrimento mental entre jovens brasileiros.
17: Damaris Alves também defendeu o fortalecimento da rede pública de saúde mental, com a ampliação do CAPS e o aumento de profissionais especializados para garantir atendimento adequado às crianças, adolescentes e suas famílias.
21: A Lei 15.403 chegou para garantir que o Estado faça sua parte, porque o Estado foi lento, porque faltou vaga para um psicólogo ou um psiquiatra. A todos os prefeitos, a todos os governadores, cumpram a lei, abram CAPS, contratem psicólogos, coloquem profissionais de saúde mental nas escolas.
16: Com o avanço das apostas online no Brasil, cresce também a preocupação com o endividamento das famílias e os impactos na saúde mental dos apostadores.
17: Diante desse cenário, o Senado começa a analisar um projeto que restringe a publicidade das bets, especialmente ações de marketing, que podem estimular o jogo compulsivo. Mais detalhes com o repórter Márcio Maturana.
0: Restrição de propaganda de bets em rádio, televisão, uniformes esportivos, eventos culturais, redes sociais, plataformas de streaming e campanhas com influenciadores digitais. Isso é o que prevê um projeto que começou a ser analisado pelo Senado. O texto muda a lei das bets para restringir a publicidade de apostas esportivas e jogos online com foco na saúde mental, proteção do consumidor e da economia familiar. A proposta tem assinatura de 7 senadores, sendo a primeira Damaris Alves, do Republicanos do Distrito Federal.
1: É um projeto construído a várias mãos. Eu só tenho a honra de ser a primeira signatária, mas foi construído com especialista, com a participação de parlamentares, Câmara e Senado, um corpo técnico extraordinário, e a gente está preocupado realmente com essa questão da saúde mental por causa do vício nos jogos de apostas.
0: A iniciativa é da Frente Parlamentar Mista para a Promoção

0: acesso a novas tecnologias no Sistema Único de Saúde.
1: Câmara autoriza o uso de Fundo de Desenvolvimento Regional por cooperativa.
0: Ministério da Agricultura deverá dar aval para normas que afetam o setor.
1: Boa noite. Os deputados aprovaram proposta que determina a avaliação prévia do Ministério da Agricultura para a emissão de normas ambientais. O repórter Antônio Vital explica o teor da matéria.
2: O plenário da Câmara aprovou o projeto que torna obrigatória a aprovação do Ministério da Agricultura antes da edição de qualquer norma federal que tenha impacto na produção, criação, cultivo, manejo, transporte, processamento ou comercialização de espécie utilizada em atividade produtiva. Isso significa que qualquer norma editada por órgãos ambientais só terá validade se antes for avaliada pelo Ministério responsável pela Agricultura, Pecuária, Pesca, Aquicultura e Florestas. O projeto foi apresentado pelo deputado Pedro Lupion, do Republicanos do Paraná, coordenador da Frente Parlamentar da Agropecuária, e outros 10 deputados de diversos partidos. Uma das justificativas para a aprovação do projeto foi a possibilidade de inclusão da tilápia na Lista Nacional de Espécies Exóticas Invasoras. A lista é definida pela Comissão Nacional de Biodiversidade, a CONABIO, um órgão do Ministério do Meio Ambiente que conta com a participação de representantes do Ministério da Agricultura. No ano passado, a CONABIO admitiu em nota oficial que a inclusão da tilápia estava sendo analisada, mas que isso não teria impacto na criação da espécie e serviria apenas como referência para medidas de prevenção. O relator, deputado Pezente, do MDB de Santa Catarina, disse que decisões como essa levam insegurança aos produtores.
3: Nós temos uma insegurança jurídica com normas redigidas por burocratas, no ar-condicionado, todo mundo enroladinho numa gravata, que tem tirado o sono de muitas famílias. Um exemplo, por exemplo, é essa tal da lista de espécies exóticas invasoras. Já incluíram nessa lista espécies altamente relevantes para a nossa economia. Espécies como a tilápia, espécies também da nossa flora braquiária.
2: A proposta foi criticada pela deputada Érica Cocai, do PT do Distrito Federal. Para ela, priorizar a análise econômica antes da ambiental pode representar risco para a flora e a fauna do país.
4: O que se quer com esse projeto é tirar o poder dos órgãos ambientais, de poder avaliar as políticas acerca da produção agrícola, da produção pecuária, acerca da nossa flora, da nossa fauna. E aqui nós vamos ver que uma espécie animal ou uma espécie vegetal, talvez se chegue à conclusão que ela tem uma capacidade nociva para aquele próprio espaço de flora e de fauna.
2: O projeto que torna obrigatória a aprovação do Ministério da Agricultura antes da edição de qualquer norma que tenha impacto na produção, criação, cultivo ou comercialização de espécie utilizada em atividade produtiva, seguiu para análise do Senado. Da Rádio Câmara de Brasília, Antônio Vital.
5: Meio Ambiente.
0: Joaquim Passarinho, do PL do Pará, celebra a aprovação de proposta que altera a classificação de parte da Floresta Nacional do Jamanchi em Novo Progresso. Ele explica que o projeto redefine a área como de uso sustentável, com regras menos rígidas de ocupação e exploração.
1: De acordo com Joaquim Passarinho, a mudança vai contribuir para a regularização de produtores que já vivem e trabalham na região antes da criação da Floresta Nacional. O deputado ressalta que a proposta pode dar segurança às famílias que dependem da produção rural para garantir renda.
0: Já a Marina Silva, da Rede de São Paulo, critica a alteração dos limites da Floresta Nacional do Jamanchim e outros projetos que, em sua visão, favorecem quem descumpre a legislação ambiental. Ela defende o aumento da produção sem a derrubada de novas áreas e com a recuperação de regiões degradadas.
1: Marina Silva ressalta a importância da proteção ambiental para o desenvolvimento da agricultura brasileira. A parlamentar afirma que propostas em discussão na Câmara que enfraquecem a fiscalização prejudicam a imagem do país nos mercados internacionais.
5: Economia.
0: Câmara aprova projeto que autoriza o uso de recursos de fundos de desenvolvimento regional por cooperativas. O repórter Marcelo Lascher conta como vai funcionar.
6: A Câmara dos Deputados aprovou o projeto que permite que cooperativas acessem os recursos de 3 fundos públicos de desenvolvimento regional: o do Nordeste, o do Centro-Oeste e o da Amazônia. Os recursos são voltados para investimentos produtivos, infraestrutura e geração de empregos. A proposta já foi aprovada pelo Senado e altera 2 medidas provisórias e uma lei complementar. Segundo a deputada Marussa Boldrin, do Republicanos de Goiás, relatora do projeto na Comissão de Finanças e Tributação, as cooperativas ajudam a canalizar investimentos diretamente para micro, pequenos e médios produtores. A proposta foi defendida pelo deputado Pedro Lupion, do Republicanos do Paraná, coordenador da Frente Parlamentar da Agropecuária.
7: Que nesse

0: caso, o que nós estamos permitindo e dando a possibilidade do cooperativismo também acessar os fundos constitucionais, que são acessados por todas as atividades econômicas, e o cooperativismo, seja ele qual for, em qual ramo for, não só no cooperativismo agropecuário, mas de saúde, de transporte, de trabalhadores, agricultura familiar, ou até mesmo de crédito, possam acessar também os fundos constitucionais.
1: A proposta foi aprovada de maneira simbólica, sem votos contrários e com apoio do governo, como disse o deputado Bongás, do PT do Rio Grande do Sul.
2: O governo também aprova porque ele estende esses repasses também para as cooperativas, que é muito importante que eles possam também alcançar e que isso esteja explícito na lei.
1: O projeto que permite que cooperativas acessem os recursos dos fundos públicos de desenvolvimento do Nordeste, do Centro-Oeste e da Amazônia seguiu para a sanção presidencial e já pode virar lei. Da Rádio Câmara de Brasília, com informações de Antônio Vital, Marcelo Larcher.
3: Desenvolvimento Regional.
4: Defensor Estélio Denner, do União, celebra a decisão da Agência Reguladora de Energia Elétrica que reduziu o reajuste da conta de luz em Roraima. O parlamentar explica que o aumento previsto de 24% caiu para 4% após mobilização da bancada federal do Estado junto à ANEEL.
5: Segundo o defensor Estélio Denner, o recuo é uma conquista de toda a bancada federal de Roraima, que realizou diversas audiências nos últimos meses. Apesar disso, ele afirma que o Estado ainda sofre com tarifas elevadas em comparação com outras regiões do país.
4: Lídice da Mata, do PSB, contesta críticas ao governo da Bahia ao comparar obras e indicadores do Estado com a situação da cidade de Salvador. A deputada afirma que a capital baiana apresenta resultados preocupantes em qualidade de vida, educação e competitividade.
5: Lídice da Mata cita investimentos do governo da Bahia em Salvador, como a ampliação do metrô, a implantação do VLT, a construção de hospitais e escolas de tempo integral. Ela avalia que essas ações mostram avanços do Executivo Estadual diante dos problemas que persistem na gestão da capital.
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3: Saúde.
4: A Câmara aprovou um projeto que amplia o acesso a novas tecnologias no SUS. A repórter Júlia Lopes tem mais detalhes.
12: A Comissão de Constituição e Justiça da Câmara dos Deputados aprovou um projeto que cria novos modelos de acordos para a aquisição de tecnologias em saúde pelo Sistema Único de Saúde, o SUS. A proposta inclui novos medicamentos, produtos, procedimentos e terapias inovadoras. Os chamados acordos de acesso gerenciado serão firmados por meio de contratos específicos com definição de critérios, metas e prazos para o acompanhamento de resultados. Pelo texto, a incorporação dessas tecnologias será feita com base em monitoramento contínuo pelo governo, permitindo o compartilhamento de riscos clínicos e financeiros entre o poder público e as empresas. A avaliação vai considerar critérios como eficácia do tratamento, resultados clínicos reais dos pacientes, segurança da tecnologia, impacto público e também acompanhamento contínuo dos resultados obtidos. O relator da proposta, deputado Diego Garcia, do União do Paraná, afirmou que a medida pode acelerar o acesso da população a tratamentos de alto custo no SUS.
13: Esse talvez seja o ponto mais importante do projeto. Hoje, muitas famílias enfrentam uma longa espera para conseguir acesso a medicamentos e terapias de alto custo no SUS. Com os acordos de compartilhamento de risco, o governo pode incorporar novas tecnologias de forma mais rápida e responsável, acompanhando os resultados reais do tratamento e dividindo riscos financeiros e clínicos.
12: Na prática, a proposta busca ampliar o acesso a tratamentos inovadores, medicamentos de alto custo e tecnologias mais recentes, além de fortalecer a participação de famílias, especialistas e da sociedade civil no processo de avaliação, especialmente em casos de doenças raras. Agora, o projeto que cria novos modelos de acordos para aquisição de tecnologias em saúde pelo SUS deve seguir para o Senado. Da Rádio Câmara de Brasília, Júlia Lopes.
3: Ciência e tecnologia.
5: Coronel Assis, do PL de Mato Grosso, critica o decreto sobre a fiscalização do ambiente digital, argumentando que medidas sobre a regulação das redes devem ser debatidas pelo Congresso. Segundo ele, há risco à liberdade de expressão e à ampliação do controle sobre conteúdos.
4: Coronel Assis também defende a redução da maioridade penal e afirma que a medida é necessária para enfrentar a impunidade. O deputado sustenta que a proposta representa uma prioridade no debate sobre segurança pública.
3: Comissões.
5: Comissão aprova incentivos para ampliar a participação das mulheres na iniciação científica.
4: A repórter Mônica Tati explica detalhes do projeto que está em discussão na casa.
14: Projeto aprovado pela Comissão de Educação incentiva a participação feminina nas áreas de ciência, tecnologia, engenharia, matemática, química, física e tecnologia da informação. A proposta prevê a implementação em duas áreas: na educação básica, com programas específicos para gerar o interesse das meninas nas ciências, e na educação superior, com mecanismos que ajudem as mulheres que foram mães ou são cuidadoras a concluir seus estudos na educação superior. Também está prevista a criação de um regime especial de avaliação da produção acadêmica das docentes mães ou que cuidam de parentes diretos com deficiência ou doença grave. A relatora na comissão, a deputada Franciane Baier, do Republicanos do Rio Grande do Sul, acredita que os estímulos podem reduzir as barreiras que fazem com que muitas mulheres desistam de atuar em uma área que ainda é vista como tipicamente masculina.
15: E nós sabemos que a mulher acaba sendo muitas vezes a responsável pelo cuidado com a casa e com a família, e muitas vezes esses prazos legais de conclusão do curso ou até análise do currículo e dos trabalhos apresentados para ingressar em alguma carreira que é científica é prejudicada nesse ponto.
14: A proposta que traz incentivos para ampliar a atuação das mulheres na área científica ainda será votada pela Comissão de Constituição e Justiça e pelo Plenário da Câmara antes de virar lei. Da Rádio Câmara de Brasília, Mônica Tati.
3: Justiça.
5: Inácio Arruda, do PCdoB do Ceará, acusa setores da oposição de hipocrisia diante das investigações sobre as irregularidades envolvendo o Banco Master. O parlamentar cobra uma apuração rigorosa e a punição de todos os responsáveis por eventuais desvios de recursos.
4: Na visão de Inácio Arruda, grupos extremistas e conservadores utilizam discursos moralistas para tentar encobrir crimes históricos no sistema financeiro. Na visão dele, o esclarecimento dos fatos fortalece o campo democrático no Brasil.
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3: Presidência.
5: Diminuição da jornada semanal para 40 horas passará por transição de um ano, segundo anunciou o presidente da Câmara em entrevista acompanhada pelo repórter Luiz Gustavo Xavier.
16: O presidente da Câmara, Hugo Mota, anunciou nesta segunda-feira em entrevista coletiva que o relatório final da proposta de emenda à Constituição, que elimina a escala de trabalho 6x1, terá um ano de transição para reduzir a jornada de 44 horas para 40 horas semanais.
17: 60 dias após a promulgação da PEC. E após 12 meses, mais 2 horas. Então a transição se dará dentro de um ano, não mais do que isso. Dá um tempo para que os setores possam se organizar.
16: Mota declarou que a redução da jornada de trabalho é um dos 3 pontos que considera inegociáveis na PEC. Os outros 2 seriam o fim da escala 6x1 e a proibição da redução salarial.
17: Nós partimos do princípio que esses 3 pontos são inegociáveis para a Câmara dos Deputados, são também pontos inegociáveis para o governo e nós temos ampla convergência nessas 3 situações que trazem para o trabalhador brasileiro, para a trabalhadora brasileira, uma nova realidade depois da aprovação dessa proposta.
16: Segundo o presidente da Câmara, o texto está sendo ajustado para regras de servidores públicos, prestadores de serviços para entes públicos e microempreendedores individuais, os MEIs. Hugo Mota também conversou hoje com o presidente da República, Luiz Inácio Lula da Silva, sobre o reajuste de valor para microempreendedores individuais, os MEIs, e destacou que Lula está sensível à proposta. Da Rádio Câmara de Brasília, Luiz Gustavo Xavier.
3: Trabalho.
4: Ao apoiar a proposta que reduz a jornada de trabalho, Paulo Lemos, do PT, reitera que a bancada do Amapá não apoiou emendas que desidratam o projeto original. O deputado alerta que a população acompanha de perto a posição dos parlamentares sobre o fim da escala 6x1.
5: Na opinião de Paulo Lemos, a redução da jornada semanal é uma demanda da classe trabalhadora que enfrenta rotinas cansativas e transporte público. Segundo ele, pesquisas apontam ampla aprovação popular à medida.
4: Tadeu Venere, do PT do Paraná, convoca os eleitores a pressionar os deputados pela aprovação do fim da escala 6x1. Ele alerta que a comissão especial que analisa a proposta precisa acelerar a votação da matéria original para que o plenário delibere sobre o tema.
5: Tadeu Venere critica a emenda ao texto que prevê compensação a empresas e pode ampliar a jornada para até 52 horas semanais. Ele argumenta que a pressão sobre o Congresso pode garantir mais tempo de descanso e melhor qualidade de vida para os trabalhadores brasileiros.
4: Luiz Carlos Raule, do Podemos, do Paraná, questiona os efeitos da redução da jornada de trabalho sobre as micro e pequenas empresas. Ele alerta que mudanças nas regras trabalhistas precisam considerar os impactos sobre os empregadores e a geração de empregos.
5: Luiz Carlos Raule critica o desempenho econômico e social do Brasil nas últimas décadas e afirma que o país enfrenta dificuldades em indicadores como renda, emprego e segurança pública. O parlamentar também faz críticas à condução das políticas econômicas nacionais.
4: Heloísa Helena, da Rede do Rio de Janeiro, faz um apelo para que o Congresso derrube o veto ao projeto que permite o aproveitamento de trabalhadores concursados no setor elétrico após privatizações. Ela sustenta que esses profissionais possuem conhecimento estratégico para o funcionamento do sistema.
5: De acordo com Heloísa Helena, as privatizações no setor já causaram impactos negativos na companhia hidrelétrica do São Francisco. Ela pede que o governo libere a base aliada para garantir o direito dos trabalhadores de forma soberana.
4: Termina agora o jornal Câmara dos Deputados, com trabalhos técnicos de Everson Urani e a apresentação de Márcio Aquiles Sardi e Val Monteiro. Boa noite.
5: Você ouve as notícias do Tribunal de Contas da União. Boa noite.
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8: Começa agora o Trio de Ataque na sua Rádio Nacional. O Trio de Ataque está no ar, está em campo, está no ar. O Palmeiras é cada vez mais líder do Brasileirão. E o nosso decano, Zé Trajano, é o primeiro a atacar.
9: Olá, pessoal. Olha, eu não sei mais ou menos em que década foi, ou se foi nas duas décadas, 1950 e 1960, que a imprensa paulista costumava chamar o Maracanã de recreio dos bandeirantes. Quando os times de São Paulo se davam bem lá no Rio de Janeiro, eles tripudiavam e chamavam o Maracanã e São Januário, os outros estádios todos, onde os paulistas jogavam contra os cariocas, de recreio dos bandeirantes. Pois bem, aconteceu nesse fim de semana, ninguém chamou de recreio dos bandeirantes, ainda muito bem, porque bandeirantes também, hoje em dia, a gente sabe muito bem que eles foram capazes, né, escravizando indígenas e tal. Mas ninguém lembrou de chamar o Maracanã, São Januário, de recreio dos bandeirantes. Mas foi o que aconteceu, foi 7-0 para os paulistas. Mirassol 1, Fluminense 0, Bragantino 3, Vasco 0, e o Palmeiras 3, Flamengo 0. Nesse jogo São Januário, houve de tudo. Jogaram objetos no Renato, ele não compareceu à coletiva, o Bragantino demorou a sair de São Januário porque não tinha condições, só saiu protegido pela polícia. Então, anos e anos depois...
8: É, isso tem uma explicação, né, Zé? Isso tem uma explicação. Na inauguração do Maracanã, jogo entre paulistas e cariocas, os paulistas ganharam. Depois, Zé, houve coisas assim. Aquele 4-1 do Flamengo, do Palmeiras sobre o Flamengo, o Palmeiras do Tele... O Santos campeão mundial no Maracanã contra o Milan. Né? O Corinthians campeão mundial contra o Vasco no Maracanã. Então isso fez com que os paulistas chamassem de fato o Maracanã de recreio dos bandeirantes. Lúcio de Castro é que não está muito feliz com isso, eu suspeito. Está, Lúcio?
10: Não, de jeito nenhum, mas boa tarde, boa noite para o Juca, para o seu Zé, para todo mundo que está vendo a gente. Só em nome da justiça histórica, esse 4-1 depois tem uma forra para 6-2, tá? Só o 4-1 Palmeiras para o Flamengo. Mas não é isso que eu vou no meu ataque inicial. Meu ataque inicial eu quero registrar apenas assim, a questão do Paulinho. Paulinho, jogador do Palmeiras, é um cara extremamente necessário para o Brasil de 2026, para o futebol e para o Brasil, muito mais do que para o futebol. Paulinho foi um cara que, no momento de trevas desse país, teve a coragem, no meio como o futebol, se pronunciou contra o racismo, botou sua posição antirracista, falou da sua fé religiosa numa religião de matriz africana, o que, nesse mundo de intolerância, é um ato de coragem. Então, o Paulinho é um cara muito necessário. E eu acho que um cara muito necessário como o Paulinho não pode cometer um erro, e grave, eu vou falar por quê, que ele cometeu ontem. E o debate tem sido muito em cima do pedido de silêncio, e não é sobre isso. O Paulinho comete um equívoco que é, pela segunda vez, pisar no escudo de uma instituição. E isso, sob qualquer aspecto, é grave. Ele fez no Atlético Mineiro, e propositalmente, e ontem também. Que a imagem é muito clara. Todo escudo de uma instituição é um símbolo. E símbolos falam sobre pertencimento, sobre território e até sobre honra. E quando você desrespeita um símbolo, e aqui não é um ufanismo, nada, você está desrespeitando esse sagrado das pessoas. E isso é tão grave, só para a gente ter um exemplo, para a gente continuar o programa depois. Isso é tão forte, eu vou lembrar, óbvio que não tem termos de comparação, não estou botando da mesma dimensão, mas para a gente entender o que é um símbolo, os espanhóis, quando chegavam aqui, os invasores, eles, a primeira coisa que eles faziam na conquista da América era derrubar os templos dos incas, astecas e maias e construir uma igreja católica em cima, para simbolizar, exatamente para destruir um símbolo e para mostrar, para humilhar o derrotado. Então, óbvio que eu estou repetindo, falando uma coisa de outra dimensão. Símbolos existem para ser respeitados. E o Paulinho é muito grande, muito necessário para cometer um erro dessa dimensão, propositalmente pensado pela segunda vez.
8: Pois é. E veja que, em falando de símbolos, e a gente nem combinou, ontem foi um dia na Inglaterra, o país que inventou o futebol moderno, de absoluta homenagem aos símbolos. Homenagem na belíssima festa do Arsenal campeão, depois de 22 anos, na casa de um adversário, e a homenagem prestada ao Pep Guardiola, ao Bernardo Silva, ao Stones, se despedindo do Manchester City. E o discurso de Pep Guardiola foi então uma homenagem ainda mais bonita ao futebol, até porque, antes de começar, ele fez questão de dizer que neste mundo de guerras era muito confortante assistir, presenciar, testemunhar e ser objeto da homenagem que ele estava sendo objeto. Homenagem que trouxe jogadores do mundo inteiro para aplaudi-lo, jogadores que jogaram sob o comando dele, Fernandinho, Ederson, uma porção deles. Enfim, foi um dia muito bonito de homenagem ao futebol, de respeito ao futebol, né? E isto é uma coisa que deve ser sempre lembrada, que o futebol tem essa característica, essa aqui o Lúcio se referiu à característica do pertencimento. Não há nada mais sagrado do que o pertencimento. 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Hoje vai falar do Palmeiras, ainda cada vez mais líder do Brasileirão, o fim da série invicta do Flamengo no Maracanã pelo Brasileirão, a disputa acirradíssima pelo rebaixamento e as maneiras diversas e muito diferentes e mais inteligentes das convocações da Copa do Mundo feita por outros países que não o Brasil, com aquele circo armado pela CBF. E uma enquete singela: Carrascal merece uma quarta chance? Sim ou não? Lembrando que só esse ano ele foi expulso 3 vezes por 3 gestos absolutamente indesculpáveis e desfalcou o Flamengo em momentos cruciais. Carrascal merece uma quarta chance dada pela Gávea? Vamos fazer nosso primeiro intervalo e já voltamos.
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0: jovem colombiano Carrascal, faz hoje 28 anos, ganhou de presente a convocação da seleção colombiana para jogar a Copa do Mundo, mas está na boca do povo, principalmente na boca da nação rubro-negra, por aqui, de Carrascal. E aí, só perguntando a José Trajano. José Trajano, você que viu de Almir Pernambuquinho a Felipe Melo, como é que você, a Edmundo, neste intervalo, como é que você classifica a atitude de Carrascal e o que você faria fosse você presidente do Flamengo? Dava uma nova chance ou mandava ele embora?
1: E, bom, ele ganhou uma nova chance, né? Sendo convocado na seleção da Colômbia e vai disputar a Copa do Mundo. Olha que presentaço, né? E o Viveiros, aquele atacante forte, fazedor de gols, goleador do Atlético Paranaense, não foi. É um negócio de louco. Não, ele é contumaz, né? Ele não é a primeira vez que ele prejudica o Flamengo. Não é a primeira vez. O Plata já causou coisas parecidas, mas teve uma expulsão injusta. Né? Uma expulsão injusta, certa vez. No caso dele, como quarta vez, você imaginou eu no lugar do Bap, que beleza, hein? Sensacional. Se eu fosse presidente do Flamengo, primeiro não teria contratado o Leonardo Jardim, teria ficado com o Felipe Luiz. Mas vamos falar do Carrascal. Eu não daria chance mais, não. Não daria, não. Agora, o problema é se livrar do Carrascal. Algum tempinho atrás, o Flamengo recebeu ofertas para vender o Carrascal, para ganhar um dinheirinho em cima da quantidade de grana que pagou. Agora, diante de tudo isso, se vender o Carrascal, vai vender lá na Bacia das Almas. Eu não daria mais chance, não. Do jeito que ele prejudicou o Flamengo num jogo que não decide, mas pode decidir o campeonato, é indesculpável.
0: É, o Flamengo pagou, não sei se 10 milhões de euros ou de dólares por ele, e teve uma oferta de 20 milhões. E se recusou.
1: E não vendeu.
0: Deve estar num arrependimento que só ele. Diga.
2: O Flamengo tem um trem passando na frente dele agora, que é a Copa do Mundo, né? A tendência é o cara se valorizar numa Copa do Mundo, a não ser que ele faça mais bobagem desse tipo. E aí se livrar. Agora, eu acho o caso dele, assim, é tão sério, porque ontem circulou bastante a imagem dele da semifinal da Libertadores de 2021, né? Que é ele no River contra o Palmeiras, que ele faz uma loucura numa semifinal de Libertadores, totalmente gratuito, ele dá um chute no cara, sem disputa de bola, no jogador do Palmeiras. E aí Gabriel depois ele Menino. Faz essas três do mesmo tipo, Gabriel Menino. E aí ele faz três mais ou menos do mesmo tipo no Flamengo. Quer dizer, correndo risco ali na fronteira da leviandade de querer psicologizar um negócio ali, que a gente não tem elementos para isso, mas alguma coisa acontece com ele em jogos decisivos, né? Não é natural que um cara em quatro jogos decisivos cometa atos desse tipo. Eu não sei, alguma complicação tem que ter. É, o cara, assim, sente jogo decisivo e faz isso, é um irresponsável, isso tudo ele é. Eu não sei, não consigo determinar por quê. Agora, o fato é que, em jogos decisivos, ele faz isso. Então, tem que ter alguma explicação.
0: Lembremos, em 2021, com o estádio vazio, quer dizer, pouca pilha, porque vivíamos a pandemia, ele deu um pontapé sem bola no Gabriel Menino, foi expulso. O River Plate perdia para o Palmeiras por 2-0, perdeu completamente a chance de, pelo menos, empatar, tomou de 3-0. Quando o jogo veio para cá, para São Paulo, o River ganhou de 2-0. Se tivesse feito um golzinho que fosse lá, teria se classificado, ou pelo menos ido para os pênaltis. Depois, na decisão da Supercopa, pouco antes de acabar o primeiro tempo, ele deu uma cotovelada sem bola no Bidon. Foi expulso no intervalo. Contra o Fluminense, deu uma tesoura no jogador do Fluminense, se não me engano, no Guga.
1: É.
0: E depois, ontem, deu, quis arrancar a cabeça do Murilo, simplesmente, num lance no meio de campo, que não tinha nada a ver, né? E o Flamengo acabou tomando de 3-0, num jogo que o Flamengo até ali dominava, já tinha criado duas chances claríssimas de gol, tudo indicava uma vitória do Flamengo. Tudo indicava e não indicou. E o Flamengo tomou de 3-0 do cada vez mais líder Palmeiras, né, Zé Trajano? A ressurreição do Verdão.
1: É, o futebol é uma gangorra curiosa, né? Veja você, a torcida do Palmeiras, a Mancha Verde, fez um manifesto contra o Abel, que ia nunca mais gritar o nome dele. Vários torcedores do Palmeiras pedindo a cabeça do Abel. Ficou um clima horroroso. Havia uma expectativa, se o Palmeiras não ganhasse o jogo e deixasse o Flamengo encostar.
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